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Que o dia mais triste do teu futuro não seja pior que o mais feliz do teu passado. Que o teto nunca caia sobre ti e que os amigos debaixo dele nunca partam. Que sempre tenha as palavras cálidas em um anoitecer frio e uma lua cheia em uma noite escura. E que um caminho se abra sempre à sua porta. Que vivas 100 anos, com um ano extra para arrepender-te. Que o Senhor te guarde em suas mãos e não aperte muito seus dedos. Que teus vizinhos te respeitem, que os problemas te abandonem, os anjos te protejam e o céu te acolha. E que a sorte das colinas celtas te abrace, que as bênçãos de São Patrício te contemplem, que os teus bolsos estejam pesados e o teu coração leve. Que a boa sorte te persiga e a cada dia e cada noite tenhas um muro contra o vento, um teto para a chuva, bebida junto ao fogo e risadas que consolem aqueles a quem amas. E que teu coração se preencha com tudo o que desejas. Que Deus esteja contigo e te abençoe. Que vejas os filhos dos teus filhos. Que um infortúnio te seja breve e que te deixe cheio de bênçãos. Que não conheças nada além da felicidade desse dia em diante. Que Deus te conceda muitos anos de vida. Com certeza, Ele sabe que a terra não tem anjos suficientes. E assim seja a cada ano, para sempre, para sempre, para sempre.

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0: Muito bem, 6:04 agora, bom dia no ar aqui até às 6:30.
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3: 6:05.

0: 6:17, aquele momento de reflexão chegando no ar.
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3: Vá ao Oeste. Durante o século XV, os desbravadores dos mares passaram por muitas empreitadas difíceis. Eles estavam em busca de novas terras. Colombo descobriu a América do Norte em 1492 e Cabral, o Brasil, em 1500. Descobriram essas terras ao oeste de onde residiam, a milhas e milhas de distância. Tempos depois, houve outras empreitadas. Os americanos buscaram novas terras, mas a oeste de onde estavam. Afinal, Colombo ficou apenas no descobrimento da parte leste do continente americano. E assim também foi com Cabral. No Brasil, a incumbência de ir em busca do oeste do território coube aos bandeirantes. Em nenhum momento essas empreitadas foram fáceis. Muitas pessoas sucumbiram diante desse desafio. A conquista das novas terras ao oeste foi um marco de superação da história humana. Procuremos nos imaginar como os esportistas. Todos eles buscam a sua superação. No início, sofrem muitas derrotas. São quedas inúmeras e muitas frustrações. Mas, em seguida, conseguem alcançar o seu oeste. É o alpinista chegando ao cume de uma montanha. O surfista pegando uma onda perfeita. O paraquedista executando com maestria suas manobras. Esses são apenas alguns exemplos de superação desses atletas. Para chegar a isso, com certeza, muito trabalho, dedicação, persistência e outros adjetivos foram necessários para que a meta traçada por eles fosse alcançada. Eles conseguiram conquistar o seu oeste. Um oeste que não é fácil de ser alcançado, mas também não é impossível. E para nós? Onde está o nosso oeste? Temos um a buscar? Seria a busca de um melhor salário? De uma família perfeita? De amigos e familiares compreensivos e cooperativos ao máximo? Nosso oeste está tão distante como estava para Colombo e Cabral? É algo mais fácil ou mais difícil de ser alcançado? Muitas são as perguntas e várias são as respostas. Cada um de nós tem a sua. Cada um tem o seu oeste a buscar. Resta saber agora se essa busca é uma busca nobre, uma busca que nos fará permanecer no caminho do bem. Reflitamos bem qual oeste estamos buscando. Se estamos no rumo onde, no futuro, veremos um caminho de luz, ótimo. Sigamos em frente. No entanto, se no atual caminho percebemos que logo mais à frente enxergaremos um céu cinza e carregado, paremos e busquemos uma nova rota. Os desbravadores dos mares, por certo, enfrentaram várias tempestades e souberam contorná-las. Tiveram que mudar a sua rota, mas não o seu destino. Vários oestes existem e podem ser alcançados, mas apenas você é o dono do seu destino. Pense nisso. Mas pense agora. Chegamos assim ao final de mais um Pense Nisso. 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
0: Muito bem, 6:22.
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bem, encerrando por aqui mais uma edição do programa Happy Day, de volta amanhã às 5 da madrugada com o Marcos Schmitz. Vem aí o Primeira Página, boa segunda-feira, boa semana.

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0: Segunda-feira, 3 de agosto, ouça os destaques da edição de hoje. Apagão atinge cidades do norte de Mato Grosso no fim de semana.
1: Bolívia dá início ao projeto de um novo corredor rodoviário que vai ligar o país ao Brasil, passando por Mato Grosso.
0: Termina quarta-feira o prazo para convenções partidárias em Mato Grosso. 5 candidatos já estão na disputa pelo governo do estado.
1: Dia dos Pais deve movimentar 414 milhões de reais na economia de Mato Grosso.
0: E o grupo Flor Ribeirinha conquista o pentacampeonato em Festival Internacional de Folclore na Turquia. Isso e mais até 8 horas da manhã. A primeira página está só começando.

0: Excelente segunda-feira para você, um bom começo de semana. Na capital do estado, 23 graus. Máxima que hoje pode chegar aos 32 na parte da tarde, mas o sol ainda não apareceu com força, diferentemente dos outros dias. O dia está começando muito bonito, uma semana muito agradável por aqui. Bom, eu sou Cleto Kipper e ao meu lado, Yasmin Oliveira. Bom dia.
1: Bom dia, Cleto. Bom dia para você, ouvinte. Excelente manhã. Vamos juntos até as 8 horas da manhã.
0: Vamos falar um pouquinho sobre o dia de hoje na história, Yasmin. 13 de agosto, dia que celebra a arte da capoeira, valoriza o trabalho tradicional. Tem muita coisa. Então, dia do capoeirista. Essa data para homenagear a manifestação cultural brasileira que mistura arte marcial, dança, música, resistência histórica, sendo um símbolo poderoso da nossa herança afro-brasileira.
1: Este 3 de agosto também é o dia do tintureiro, uma homenagem a estes profissionais dedicados que dominam a arte e a técnica do tingimento de tecidos, cuidando dos detalhes e da renovação de peças com muita precisão e habilidade.
0: Ontem, 2 de agosto, celebramos o aniversário de Guiratinga, um município que guarda uma história fascinante ligada à extração mineral. Foi na região que se descobriu, em 1924, o famoso diamante Jalmeida, com mais de 109 quilates e é o formato de um ovo de pomba. A pedra foi achada de maneira acidental, batizada com as iniciais do comprador, tornando-se o maior diamante encontrado no Brasil na época, descoberto na zona leste de Mato Grosso. É um marco da nossa história, da nossa regionalidade. Segunda-feira, então, de muita energia positiva para começar a semana, de valorização da nossa cultura e, por que também não, de muitas descobertas. Uma excelente semana para todos nós.
1: Bom, e por falar em descoberta, Cleto, o motorista que sai de casa hoje, passa pela Avenida Miguel Sutil, vai ter uma bela descoberta. Por quê? A Stephanie Gomes vai contar pra gente. Bom dia, Stephanie. Conta pra gente qual que é a novidade.
2: Bom dia, Yasmin. Bom dia, Cleto. Uma ótima segunda-feira para todo mundo. Um pouquinho antes, vou trazer um panorama de todo o trânsito e depois eu vou falar da Miguel Sutil. O trânsito está começando bem calmo e eu começo também pela Avenida Edna Maria Albuquerque, próximo aos condomínios, ali também um pouco na região do Parque Tianair, onde a movimentação segue bem tranquila, com fluxo grande de veículos. Falo agora também da Átomo Canavarros, próximo ao IFMT, onde a movimentação segue fluindo bem até agora. E eu trago as informações que as pistas da Avenida Miguel Sutil, no trecho em obras ali do complexo viário do Jardim Leblon, foram liberadas e o trânsito voltou a funcionar com duas faixas em cada sentido. Além disso, quem segue pela Avenida do CPA no sentido bairro-centro passou a utilizar o novo acesso para entrar na Miguel Sutil no sentido Coxipó. O retorno em frente ao hotel que fica na Avenida do CPA foi desativado como parte das mudanças no trânsito da região. Apesar dessa liberação, as obras continuam. Os trabalhos eles estão concentrados na parte inferior dos viadutos, nas laterais da Miguel Sutil e nas pistas de acesso à Avenida do CPA. Também segue a construção da trincheira na Rua Boa Vista e a previsão é que o trânsito sobre essa estrutura seja liberado até o fim de agosto. Yasmin, eu volto com você.
1: Obrigada, Stephanie. Então, uma boa notícia para o motorista. Quem passou ali no fim de semana já deve ter visto e usado, né, essa pista que está desbloqueada agora. Um paraíso, Cleto.
0: Pois é, quem passou por lá fim de semana disse que estava muito tranquilo. O trânsito melhorou 100%. Essa era a expectativa de todo mundo, né, Yasmin? Enfim, a liberação dessa pista por ali e a tendência agora é de avanço nas obras, como bem explicou a Stephanie. Ainda dando uma passada no trânsito, as entradas da cidade estão com um trânsito bem tranquilo nesse começo de dia. O único ponto de atenção aqui é para quem vai passar pela Imigrantes, com um trânsito bastante congestionado, uma região de muitas empresas, muita gente se deslocando para trabalhar, sem falar que muita gente também mora ali nas redondezas. As demais entradas, o trânsito está fluindo normalmente. Vamos para Sorriso conversar com a Tâmara Figueiredo, porque está todo mundo se perguntando o que aconteceu no fim de semana. Faltou luz quase uma hora na maior parte das cidades da região norte. Tâmara, bom dia. O que vocês conseguiram apurar por aí?
3: Olá, Cleto, bom dia a você, bom dia Yasmin e a todos que nos acompanham. Pois é, esse apagão deixou milhares de moradores sem energia elétrica na noite de sábado. A interrupção durou aproximadamente uma hora e afetou residências, comércios e serviços em diversos municípios. Entre as cidades afetadas estão Nova Mutum, Lucas do Rio Verde, Sorriso, Sinop e Alta Floresta. Em nota, a concessionária responsável pela distribuição de energia aqui na região informou que o problema foi provocado por uma ocorrência em uma linha de transmissão de responsabilidade da transmissora que abastece a região norte do estado. A distribuidora também esclareceu que o sistema próprio de distribuição permaneceu íntegro durante todo o episódio. Segundo a empresa, equipes mantiveram contato com o operador nacional do sistema, o ONS, para acompanhar a ocorrência, apurar as causas e aguardar o restabelecimento completo do fornecimento de energia. Até o momento não há registro de danos mais graves relacionados à interrupção. A Energisa informou ainda que novas atualizações serão divulgadas caso haja informações dos órgãos responsáveis pelo sistema elétrico. Felizmente foi só um susto mesmo. Volto com vocês.
0: Muito obrigado, Tâmara. Vamos ver se o governo federal vai se manifestar ao longo do dia de hoje, porque eu lembro, Yasmin, que nos últimos episódios que tivemos, o governo se manifestou para explicar o que poderia ter acontecido, se pode voltar a acontecer ou não. É claro que deixa todo mundo muito assustado.
1: Com certeza, Cleto. E por falar em energia, tem uma novidade para o nosso consumidor, podemos dizer assim, né? Nosso ouvinte consumidor, a bandeira tarifária vai continuar amarela agora no mês de agosto. A decisão é da Agência Nacional de Energia Elétrica. O acréscimo de R$1,88 a cada 100 kWh consumidos será mantido para todos os consumidores. Esse é o quarto mês com a bandeira amarela. Segundo a ANEEL, a manutenção da bandeira acontece por causa do período de estiagem, o que leva a uma geração hidrelétrica menor devido aos níveis dos reservatórios, além do uso das usinas termoelétricas com custo mais elevado. A bandeira tarifária indica ao consumidor os custos reais da geração de energia. Quando a geração fica mais cara, a cobrança extra é aplicada de forma automática nas contas. Por causa do tempo seco, as condições estão menos favoráveis para os reservatórios que geram energia.
0: Vamos para a região sudeste conversar com Alex Bettinardi. Dia dos Pais chegando e tem um mutirão muito legal sendo realizado pelo Poder Judiciário até o dia 8 de agosto. É o chamado mutirão Pai Presente, para reconhecimento de paternidade, regularização do registro civil. Alex, quais são as informações? Boa semana para você.
4: Oi, Cleto, bom dia Yasmin e a todos que nos acompanham. O mutirão amplia o acesso da população aos serviços gratuitos de reconhecimento de paternidade, exames de DNA e inclusão do nome do pai e dos avós paternos na certidão de nascimento. Quando há necessidade de exames de DNA, as coletas são realizadas na última sexta-feira de cada mês. A iniciativa garante direitos como pensão alimentícia, herança, convivência familiar, identidade, além de fortalecer vínculos afetivos e promover a cidadania. Os serviços também são oferecidos durante todo o ano pelo Judiciário de Mato Grosso, por meio dos Centros Judiciários de Solução de Conflitos e Cidadania e das diretorias dos fóruns nas comarcas onde não há unidades instaladas. Além dos novos atendimentos, os exames de DNA realizados durante o mutirão também podem agilizar processos judiciais já em andamento, com os laudos sendo anexados diretamente aos autos. A ação também contempla casos de reconstrução genética, quando o suposto pai é falecido ou está ausente, conforme previsto em lei. Em Rondonópolis, os atendimentos do SEJUSC são realizados presencialmente no Fórum da Comarca, que fica na rua Barão do Rio Branco, número 2299, no bairro Jardim Guanabara. O atendimento começa a partir do meio-dia. Em outros municípios, é necessário confirmar o horário de atendimento de cada comarca. Cleto e Yasmin, volto com vocês. Boa semana pra gente.
0: Excelente semana para vocês aí na região sudeste. O microfone segue sempre aberto aqui para trazer notícias dessa região tão importante.
1: Agora, falando sobre o caso do júri do Carlinhos Bezerra, 6h43, Carlinhos Bezerra foi condenado a 36 anos de prisão em regime fechado pelo feminicídio da ex-namorada Thaís Machado e pelo homicídio de William César Moreno. A decisão saiu após quase 13 horas de julgamento pelo Tribunal do Júri.
0: Os jurados acolheram a tese apresentada pelo Ministério Público, reconheceram a autoria, a materialidade dos crimes que ocorreu em janeiro de 2023. O julgamento foi realizado depois de uma série de tentativas da defesa para adiar a sessão. Ao final, a juíza Mônica Perri negou o réu o direito de recorrer em liberdade, determinou a manutenção da prisão para início imediato do cumprimento da pena. A defesa diz que vai recorrer da sentença, só reforçando: Carlinhos Bezerra condenado a 36 anos de prisão em regime fechado.
1: Cleto, vamos dar uma olhada como é que está a temperatura agora nas regiões aqui do nosso estado?
0: Bora lá, dando uma olhada então aqui, mínimas que estão variando, Yasmin, nas maiores cidades entre 20 e 23 graus. Esse começo de dia de temperatura bem tranquila, bem amena. Aqui na capital que está com esses 23 graus, mas o sol ainda não apareceu com aquela força dos últimos dias, né? Máximas também variando, podendo chegar a 34 graus em algumas cidades. Então, são essas as temperaturas nesse momento e a previsão para hoje à tarde. Deixa eu tentar pegar rapidamente aqui, Yasmin, no site do IMET, o Instituto Nacional de Meteorologia, para a gente saber como é que foi o domingo no país. A gente vem registrando as maiores temperaturas do país, as cidades de Mato Grosso, e nós temos aqui Nova Chavantina mais uma vez liderando esse ranking com 37 graus. Rondonópolis também 37, e aí Cuiabá aparece com 36. Então ontem os termômetros na capital do estado marcaram 36 graus.
1: Hora do intervalo, daqui a pouco tem mais informações para você. A gente vai falar sobre as convenções que foram realizadas neste fim de semana e também falar sobre a integração, uma rodovia que está sendo feita, que é para ser feita, uma parceria que foi firmada entre o governo da Bolívia e do Brasil para que um novo corredor rodoviário possa ser criado entre Brasil e Bolívia, saindo aqui de Mato Grosso. Daqui a pouco a gente conta os detalhes para você.
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0: 6h49, ouvinte, um bom dia para você, uma boa semana, obrigado por confiar no nosso trabalho, no nosso jornalismo. Olha, dando uma olhada aqui rapidamente, Yasmin, no aplicativo de mobilidade, apareceu um acidente na Miguel Sutil, quase chegando na Ponte Nova, tá congestionando aquele trecho. Nós vamos em busca de informações para entender o que, que aconteceu. O ouvinte também fica à vontade para participar no 99680-5454. Bora atualizar o cenário eleitoral, cenário de convenções. Quarta-feira é o prazo fatal, termina o prazo dado pela Justiça Eleitoral para que os partidos e federações façam essas convenções, né, Yasmin?
1: Isso mesmo, que definam quem será o candidato que eles vão colocar à disposição para as eleições de 2026. Então, por isso que a gente fica de olho nessas convenções e traz aqui, porque a partir delas tem essa definição dos candidatos. O Partido Socialista dos Trabalhadores Unificados, o PSTU, confirmou na última sexta-feira a candidatura de Hertz Dias à presidência da República e de Vera Lúcia ao governo do estado de São Paulo. Também foram confirmadas as candidaturas de Vanessa Portugal para vice-presidente e Renata França vice-governadora. Hertz é professor da rede pública no Maranhão e também é rapper. Ele se propõe a enfrentar a extrema-direita e ainda se coloca como uma alternativa socialista e independente para a classe trabalhadora. Vera Lúcia, candidata do governo de São Paulo, é operária, né, da área de calçados e classificou a sua candidatura como alternativa socialista aos governos constituídos e aos interesses dos patrões.
0: Ontem, o PT, Partido dos Trabalhadores, oficializou a candidatura do presidente Lula à reeleição. Lula busca seu quarto mandato, terá novamente Geraldo Alckmin como vice, repetindo a chapa passada. Aos 80 anos, Lula vai em busca do quarto mandato presidencial. Ele foi eleito em 2002, reeleito em 2006 e novamente escolhido como presidente em 2022. O presidente também disputou as eleições de 1989, de 1994 e 1998, quando saiu derrotado. Primeiro por Fernando Collor, depois por Fernando Henrique Cardoso, duas vezes.
1: Se vencer neste ano, chegará a 16 anos como presidente e ficará atrás somente de Getúlio Vargas, que governou o Brasil por pouco mais de 18 anos, mas só foi eleito pelo voto direto uma vez. Outros candidatos que já fizeram convenções também, né, Cleta, esse fim de semana, é o Flávio Bolsonaro,
0: Ronaldo Caiado também, Romeu Zema, e foi a vez no sábado, Yasmin, de Renan Santos do Missão também oficializar a candidatura à presidência da República. Os partidos agora reforçam até quarta-feira, 5 de agosto, para oficializar na Justiça Eleitoral as candidaturas. Esse prazo de convenções termina quarta, mas a documentação, né, para você entregar na Justiça Eleitoral, ela segue até o dia 15 de agosto e a campanha eleitoral já começa no dia seguinte.
1: A questão aqui das outras convenções à presidente que foram realizadas é que alguns desses candidatos, né, o Lula já saiu e já colocou o vice dele como Geraldo Alckmin, é que alguns desses candidatos, como o Flávio, por exemplo, e os demais, ainda não escolheram seus vices. Por isso que ainda não tem esse nome totalmente confirmado, porque precisa dessa chapa completa para poder sair para candidato, né? Agora, as convenções de partidos que foram realizadas aqui no fim de semana.
0: O Partido Democrata realizou convenção partidária sábado em Cuiabá, homologou a candidatura do coronel Darwin ao cargo de senador, com primeiro e segundo suplentes da própria legenda. Durante a convenção também foram homologados 8 nomes para a disputa de uma vaga na Câmara dos Deputados. O partido decidiu não lançar nomes para a Assembleia Legislativa este ano e nem ao governo do estado por enquanto.
1: A Federação Renovação Solidária, formada pelo PRD e pelo Solidariedade, realizou neste domingo a sua convenção estadual também. O grupo oficializou 9 candidatos a deputado federal e informou que mantém tratativas para apoiar para o Senado a pré-candidata Janaína Riva, do MDB, e também José Medeiros, candidato já oficializado pelo PL.
0: Muito bem, esses são os movimentos das eleições, das convenções dos últimos dias. Até o momento a gente tem a princípio 5 candidatos ao governo do estado já definidos em convenções. Isso pode mudar também nos próximos dias, esse número pode aumentar, a gente vai atualizando para você. 6h53, gente, mudar completamente de assunto, o sistema Famato anunciou a construção de um novo centro de treinamento do Senar em Alta Floresta. Novidade foi apresentada durante a abertura de uma feira, reforçando o investimento na qualificação de trabalhadores para o crescimento do agronegócio no norte do estado. projeto está na fase final de planejamento, deve seguir agora para a licitação assim que a documentação da área for regularizada.
1: Esse novo espaço, ele vai oferecer cursos para operação de máquinas agrícolas, manejo de lavouras, gestão de propriedade e também outras áreas do setor. Segundo o sistema da Famato, a região já capacita mais de 1.500 pessoas por ano e o novo centro, ele vai ampliar a oferta de treinamentos e aproximar a formação profissional dos produtores e também trabalhadores rurais.
0: Muito bem, o governo da Bolívia deu início a um projeto que vai criar um novo corredor rodoviário com o Brasil, passando por Mato Grosso. O foco é integrar ainda mais o agronegócio na América do Sul. O Fabrício Baldini tem as informações.
2: A pequena cidade boliviana de San Ignacio de Velasco faz fronteira com Mato Grosso. Durante os festejos dos seus 278 anos, recebeu autoridades, empresários e liderança do agronegócio do Brasil e da Bolívia. Estes participaram da cerimônia em que o presidente Rodrigo Paz assinou um termo de cooperação para o projeto de construção de uma rodovia que vai ligar a cidade boliviana à região de Vila Bela da Santíssima Trindade, em Mato Grosso. O trecho terá 129 quilômetros de extensão e as obras do lado do Brasil já estão em andamento. Quando os dois lados estiverem concluídos, a Bolívia terá um acesso mais rápido ao Oceano Atlântico via Porto Velho. Ao mesmo tempo, os brasileiros ganham mais um acesso ao Oceano Pacífico através da Bolívia, ampliando a integração dos países da América do Sul. O corredor internacional vai receber um posto aduaneiro alfandegado, que vai fortalecer as relações comerciais entre os dois países, além de contribuir para o desenvolvimento da região. O Jair Barros, que é motorista, percorre esse caminho a trabalho há quase 15 anos. Já enfrentou muitas dificuldades na estrada de terra.
3: Essa estrada aqui já foi muito difícil, né? Já teve atoleiro, já foi interditada no tempo das águas, né? Então hoje, com essa realidade que nós estamos vendo aqui, tá um sonho que eu achei que não ia participar desse sonho, mas estamos aqui presenciando esse momento especial aqui, né?
2: O empresário Iraí Maggi destaca que os dois países vão lucrar com a rodovia, diminuindo os custos do transporte tanto do lado boliviano em direção ao Atlântico quanto dos brasileiros para o Pacífico.
4: Nós vamos ajudar eles e eles vão ajudar nós. Então aqui nós temos produção altíssima de soja, uma região. O que está faltando? Aqui eles gastam $5 a mais para colocar uma saca de soja dentro do navio, 3.500 quilômetros indo lá para a Argentina. Aqui, Porto Velho está tudo pronto, tem bilhões e bilhões investido. E está aqui pertinho, então tem que conectar o Brasil.
2: O presidente da Comissão de Integração Brasil-Bolívia, Pedro Lacerda, fala sobre as oportunidades.
5: Essa pavimentação, como também a instalação da aduana, ela vai nos permitir virarmos de frente e nos integrarmos não só à Bolívia, como também ao porto de Arica, Iquique, no Oceano Pacífico. Que essa região aqui pelo porto de Arica são quase 2.000 quilômetros a menos do que os outros corredores existentes.
2: Produtores rurais de Mato Grosso também vão poder comprar diretamente da Bolívia a ureia, um dos fertilizantes mais usados do mundo. Hoje, eles importam o produto da Ucrânia. Já a Bolívia vai poder entregar os seus produtos e voltar com os caminhões carregados de soja para abastecer as indústrias de produção de óleo, como ressalta o vice-governador da província de José Miguel de Velasco, Cristian Mendes.
6: Não vai permitir como región poder ser un eje estratégico para la distribución de carga entre Atlántico y Pacífico.
2: Fabrício Baldini para o Primeira Página.
0: Muito bem, Yasmin, é uma mudança na geografia, na logística da América do Sul, né? A gente já é o maior produtor de alimento aí do mundo, podemos dizer assim. É agora uma nova alternativa para escoar toda essa produção. Vamos aguardar, né? Acompanhar de perto como vai ser esse processo todo até a instalação dessa aduana na fronteira.
1: E que venham mais projetos, né, Cleto? Isso daí é desenvolvimento, a gente está acompanhando, já falamos aqui, inclusive, da rota bioceânica também, que tem tudo para ser um grande corredor logístico também. Claro, a gente acompanha e traz para você, ouvinte. E agora a gente vai trazer, antes de ir para o intervalo, o que é destaque no mundo.
0: Isso, a temporada de monções, é isso? Voltou a provocar estragos no sul da Índia, Yasmin. Fortes chuvas, enchentes, já deixaram 14 mortos, milhares de desabrigados. O estado de Kerala foi o mais atingido, 11 vítimas, mais de 7 mil, quase 8 mil pessoas levadas para abrigos montados pelo governo. No estado vizinho de Karnataka, um deslizamento de terra matou um casal e o filho. As equipes de resgate continuam trabalhando nas áreas afetadas, enquanto a previsão indica mais chuvas eventos fortes nos próximos dias no sul da Índia.
1: E subiu para 88 o número de imigrantes que morreram ao tentar entrar em Ceuta. Cerca de 60 mil africanos nadaram rumo ao enclave espanhol. O incidente desencadeou uma nova crise migratória lá no norte da África, né? Esses moradores de Marrocos tentaram entrar nesse território que é de administração espanhola, além de uma crise política na União Europeia, que essa migração, né? Imigração também gerou. Antes da Guarda Civil Espanhola instalarem uma barreira inflável, né, em Ceuta, e agora eles colocaram uma barreira ainda maior, Cleto, para tentar conter esses novos fluxos migratórios pelo mar de Marrocos.
0: E a Itália anunciou que deve suspender por um mês o regime de livre circulação de espaço com a Espanha em resposta à entrada de imigrantes de Marrocos em Ceuta. A medida não deve afetar cidadãos espanhóis ou de outros países da União Europeia que viajam para a Itália.
1: O governo do Irã afirmou que está próximo de concluir um acordo com Omã sobre a nova rota de trânsito de navios comerciais do Estreito de Hormuz, um ponto crucial na guerra no Oriente Médio. O anúncio do regime iraniano ocorreu horas após o presidente dos Estados Unidos, o Donald Trump, ter anunciado que cancelou ataques em larga escala que faria contra o Irã neste fim de semana.
0: Para finalizar aqui nesse giro, Brasil está entre os 29 países que assinaram o documento de criação da Organização Mundial de Cooperação em Inteligência Artificial, com sede em Xangai, na China. O objetivo é desenvolver uma governança global de inteligência artificial por meio de modelos com código aberto que permitam a apropriação da tecnologia por qualquer empresa ou organização. Especialistas apontam que esse grupo, essa cooperação, é uma oportunidade para o Brasil desenvolver a própria soberania digital. Pausa rápida, você de Rondonópolis e Sorriso tem notícias da sua região.
1: Cáceres, a partir de hoje, também com seu jornal local, com uma hora, os nossos ouvintes pediram. Então, para você, ouvinte aí de Cáceres, tem informações locais a partir de agora, até as 8 horas da manhã. E para você da região do Araguaia, você fica agora com a nossa excelente programação musical. Você da região metropolitana, continue com a gente. Depois do intervalo, tem muito mais informações. 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

0: 7:05, estamos de volta. Um bom dia para você que tá indo pro trabalho, levando o filho pra escola, você que tá no seu radinho de pilha nos escutando ou até mesmo no seu fone de ouvido. Vamos juntos, hein? A semana tá só começando. Stephanie Gomes, cenário agora no trânsito. É de um trânsito mais carregado, mais pesado? O que que você destaca pra gente?
1: Exatamente, Cleto, já muda um pouco e o trânsito em alguns pontos já apresenta um certo congestionamento, isso devido a alguns registros de acidentes que ainda estamos apurando com a CEMOB, por exemplo, na Gonçalo Antunes de Barros, ali próximo ao Córrego do Barbado, que cruza com a Edna Maria Albuquerque, temos informações de um acidente entre veículos, porém estamos entrando em contato com a Secretaria Municipal de Mobilidade Urbana para trazer mais informações. Outro ponto que está um pouco mais movimentado na Estrada do Moinho, próximo à rotatória ali com a Avenida Parque do Barbado. Para quem precisa entrar ali na Estrada do Moinho, a Avenida Rui Barbosa também está com trânsito bem lento. O fluxo já está fluindo bem na Avenida Senador Metelo e também na 8 de Abril, próximo ao Centro Esportivo Jonas Pinheiro. Então, por ali, a movimentação segue bem tranquila. Para finalizar, a Avenida Mato Grosso, nos dois sentidos, fluindo bem até agora, apesar do horário, mas vamos continuar de olho no trânsito nas próximas horas. Eu volto com vocês nos estúdios.
0: Muito obrigado, Stephanie. Estamos sempre de olho aqui para deixar o ouvinte bem informado. Apareceu também um acidente, Stephanie, ali na Fernando Corrêa, na subida da Fernando Corrêa, quase chegando na Coronel Escolástico. O trânsito está bem carregado por ali também, nesse começo de manhã. E reforço que também a gente está em busca de informações sobre o que aconteceu na Miguel Sutil, quase chegando na Ponte Nova, porque por lá também trânsito congestionado na manhã de hoje, é o que mostra aqui o aplicativo de mobilidade. E esse congestionamento, ele já sai, por exemplo, da Miguel Sutil e já começa a entrar nos bairros. Então, alguma coisa aconteceu por lá, nós estamos em busca dessa informação. E as minhas, a Denise está na nossa audiência, diz que a Elder Cândia, e a, entre a Elder Cândia e a República do Lima, está tudo parado, embaixo do viaduto, até adiante, no sentido rodoviário, está tudo parado. A Elder Cândia é a MT-010, Estrada da Guia, né, com a República do Líbano. Então, esse trânsito também difícil na manhã dessa segunda-feira.
2: Paciência para o motorista, né? Agora, 7:07. O prefeito Abílio Brunini recebeu representantes da Associação do Shopping Popular para apresentar o projeto de lei que será encaminhado à Câmara Municipal. A proposta concede à associação o direito real de superfície da área onde funciona hoje o Shopping Popular, garantindo segurança jurídica para a conclusão da reconstrução, a administração do empreendimento e a manutenção do Complexo Esportivo Manuel Soares de Campos, Dom Aquino. A área onde está localizado o Centro de Convivência dos Idosos, Padre Firmo, está fora do projeto.
0: O projeto da Prefeitura prevê prazo de concessão de 30 anos com possibilidade de renovação e responsabilidade da associação pela administração do Shopping Popular e pela manutenção de toda a área do Complexo Dom Aquino. Reserva de uma área mínima de 100 metros quadrados para a implantação de um centro de educação profissional do SENAI ou outro equipamento público de interesse social e fiscalização permanente do cumprimento das obrigações pela Prefeitura. Além da revogação da lei municipal, estabelecendo um novo marco jurídico para o empreendimento. É uma lei anterior que também envolvia o Shopping Popular. A presidente da Câmara Municipal afirmou que irá reunir os parlamentares para apresentar o conteúdo da proposta antes da votação, que está prevista para essa semana.
2: É importante dizer, Cleto, muitas pessoas que vão até lá, mas eu não entendi por que dessa administração de empreendimentos. É que aquele prédio onde está sendo construído ali o novo Shopping Popular e tem mais aquela área onde está provisoriamente ali o Shopping Popular, ao lado tem ali quadras esportivas, né? Então tem todo aquele complexo ali. Então ficaria responsável por administrar tudo isso. Agora, um recado importante para você que tem perícia agendada. O INSS orienta que quem possui essa perícia médica agendada na agência do INSS aqui em Cuiabá, na Avenida do CPA, é para você verificar se houve alteração na data do atendimento.
0: Eu acho que essa agência, Yasmin, é aquela do CPA 3, é dentro do bairro. Eles estão fazendo um mutirão de perícia, então esse recado é para quem marcou essa perícia, porque pode ter alteração na data. Alguns agendamentos podem ser remarcados. Esse mutirão segue até 7 de agosto e essa consulta pode ser feita no 135 ou no aplicativo Meu INSS. O INSS recomenda que os segurados confirmem as informações antes de se deslocarem para a agência, evitando transtorno, também garantindo o comparecimento no local nos horários corretos.
2: Agora a gente muda de assunto e fala sobre focos de calor. Mato Grosso fechou julho com a menor marca de focos de calor da série histórica. O estado registrou pouco mais de 700 focos, uma redução de mais de 78% em relação à média dos últimos 28 anos. Olha que notícia boa. Os dados são do Instituto Nacional de Pesquisas Espaciais.
0: O resultado também é 27% menor do que o registrado em julho de 2025, quando Mato Grosso teve mais de 1000 focos de calor. Do total registrado neste ano, 60% estão em áreas federais, como terras indígenas e assentamentos. Nessas regiões, o combate às queimadas é responsabilidade do governo federal. A orientação à população é manter os cuidados para evitar queimadas e denunciar focos ilegais, claro, sempre aos órgãos ambientais.
2: E o Pantanal é conhecido pelas grandes áreas alagadas. Mas você sabe por que a planície inunda todos os anos? A explicação começa muito antes da chegada da água e passa pela formação da Cordilheira dos Andes, sabia? Pelo relevo também quase plano e pelo chamado pulso de inundação. A gente fez uma reportagem para explicar para você, ouvinte. A reportagem é do Fabrício Baldini.
3: O Pantanal não alaga apenas por causa da chuva que cai sobre a planície. A maior parte da água vem das regiões mais altas da bacia do Alto Paraguai e segue um caminho lento até chegar à área alagada. O geógrafo Cleberson Ribeiro conta sobre o surgimento do bioma.
4: Esse sistema biogeográfico, ele é um dos mais recentes em formação. Ele se consolida como uma das planícies de sedimentação. Ela vai estar condicionada especificamente com o surgimento dos Andes, né? Ou seja, o choque das placas tectônicas de Nazca, né, e da Sul-Americana, que começam ali há mais ou menos 60 milhões de anos, né, e vão se intensificar aqui nos últimos 10, 15 milhões de anos. Então, este processo fez com que essa grande planície, né, fosse sendo desenvolvida.
3: O relevo quase plano faz com que a água demore para escoar. Em algumas áreas, a diferença de altitude é de apenas alguns centímetros por quilômetro. Por isso, segundo o geógrafo, os rios formam grandes curvas e a água se espalha pela planície durante semanas.
4: Uma área muito plana, extremamente plana, e por isso que nós temos os rios meandrantes, esses serpenteantes, né? Que é exatamente a forma da dinâmica da água. Então, nós não temos rios retilíneos, com corredeiras extremamente rápidas ou cachoeiras nessa parte da depressão para a planície pantaneira. Essa diferença centimétrica nos meandros faz com que você tenha um transporte de água e sedimento.
3: Esse movimento lento recebe o nome de pulso de inundação. O ciclo é dividido em quatro fases: enchente, cheia, vazante e seca. Como a água não chega ao mesmo tempo em todo o bioma, enquanto uma região está alagada, outra já pode estar na estação de seca. O professor Cleberson Ribeiro explica.
4: Pulso nada mais é do que essa área mais ampla, né, de água e sedimentos e de vida de modo geral, né, e a retração disso ao longo de um ciclo hidrológico. Então, o Pantanal, ele não enche completamente do dia para a noite e ele não esvazia do dia para a noite. Então, nós temos um período cíclico, né?
3: A alternância entre a cheia e a vazante é o que mantém a vida no Pantanal. Durante a cheia, a água distribui nutrientes e cria ambientes para o desenvolvimento dos peixes. Na vazante, esses peixes ficam concentrados, facilitando a alimentação de jacarés, tuiuiús, ariranhas e outros animais. O geógrafo fala sobre a importância do bioma.
4: A relação do Pantanal, ela tá ligada diretamente a outros biomas, né? Especificamente pro controle hidrológico. Mais de 80% dessas chuvas que chegam até nós aqui na região de Cuiabá e que estão nessa região de cabeceira do Pantanal, né? Elas vêm da influência da Amazônia. Você tem uma interdependência desses sistemas. Então, o Pantanal, ele é uma área de refúgio muito interessante, climático, biogeográfico, né? De animais, exatamente porque ele tem uma relação direta com a condicionante de outros biomas, né?
3: E sem esse vai e vem das águas, o Pantanal perde produtividade e equilíbrio ambiental. É esse ciclo natural que garante a riqueza da maior planície alagável do planeta. Fabrício Baldini para o Primeira Página.
0: Muito obrigado, Fabrício. Um tema muito importante, a formação geológica do nosso Pantanal. Quem é de fora tem dificuldade de entender, porque é assim mesmo. A gente tem o ciclo das águas, Yasmin.
2: E até pra gente que mora aqui, né, Cleto? A gente fica olhando essa beleza toda. É muito lindo, muito perfeito. quando a gente consegue avistar assim. Então, até pra gente que mora aqui, é difícil de entender como que pode ser tão bonito assim, né?
0: Antes do intervalo, trazer uma notícia aqui da crise diplomática entre Brasil e Argentina. Tem um novo capítulo, gente. O presidente argentino voltou a fazer ofensas ao presidente Lula e o chamou de ladrão, de corrupto, durante uma entrevista a uma emissora argentina.
2: Milei também questionou as decisões da justiça brasileira que anularam as condenações de Lula na Operação Lava Jato. Na semana passada, o governo brasileiro já havia reagido às declarações do presidente argentino, convocando o embaixador da Argentina em Brasília para prestar esclarecimentos e chamando um embaixador brasileiro também em Buenos Aires para consultas. Lula afirmou que não pretende entrar em troca de ofensas e diz que vai manter uma relação institucional com o povo e com o Estado argentino.
0: Vamos para o intervalo, 7h15, na volta tem os indicadores econômicos e também a expectativa do comércio para o Dia dos Pais. Nós já voltamos.
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6: O trânsito começou com uma movimentação bem tranquila, porém, nesta segunda-feira, nesse horário de pico, já começa a ficar bem mais movimentado. Começo falando agora pelo Amaro Andreasa, ali na região que cruza Cuiabá e Várzea Grande. Sobre a ponte, a movimentação é bem grande, principalmente para quem segue Várzea Grande, sentido capital. É uma movimentação que segue um pouco mais carregada até a Avenida Beira Rio, ali bem próximo. A Miguel Sutil também fica bem mais carregada e bem mais movimentada. Nesse momento, outro ponto que apresenta bastante lentidão é na Avenida Jornalista Alves de Oliveira, próximo a uma escola ali. A região está bem movimentada nesse horário.
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0: Vamos lá, o mercado financeiro fechou o mês com sinais positivos, mesmo com uma pequena alta no último pregão. O dólar terminou julho em queda. Já a Bolsa de Valores fechou o mês em alta, impulsionada pelo bom desempenho de empresas de tecnologia e energia no mercado internacional. No Brasil, o cenário fiscal continua no radar dos investidores, com atenção à evolução das contas públicas e as perspectivas para a economia nos próximos meses. Como fechou o mercado na sexta-feira? Dólar R$ 5,07, euro R$ 5,84 e o Ibovespa subiu 0,45%.
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0: 7h19, excelente manhã para você que tá chegando agora, acabou de ligar o seu rádio, ouvindo aqui a programação da Centro América. É um prazer imenso ter a sua companhia. Para você também que nos ouve pela internet, vamos juntos até as 8 horas da manhã com muita informação. O Supremo Tribunal Federal retoma os trabalhos nesta segunda-feira após o recesso de julho, com uma pauta que reúne temas de grande impacto. Entre os assuntos previstos para agosto estão a relação de trabalho entre motoristas de aplicativos e plataformas digitais, a mineração em terras indígenas, a proibição dos jogos de azar e a participação de capital estrangeiro em plataformas digitais. O STF também pode analisar a lei que reduz penas de condenados pelos atos golpistas de 2023 e as mudanças na lei da ficha limpa. Nos bastidores, a corte ainda deve avançar nas discussões sobre um código de ética para os ministros e uma proposta de modernização do judiciário. Agora, a expectativa é de que novos desdobramentos de investigações em curso também caminhem, como a que envolvem o Banco Master, né, melhor dizendo, o escândalo do INSS e também as emendas parlamentares.
1: Fala um pouquinho sobre o cronograma da reforma tributária. A Receita Federal e o Comitê Gestor do Imposto sobre Bens e Serviços divulgaram um novo cronograma, então, sobre a obrigatoriedade do destaque dos tributos da reforma nos documentos fiscais eletrônicos. A nota fiscal eletrônica e a nota fiscal de consumidor eletrônica continuam com o início obrigatório hoje, segunda-feira, dia 3 de agosto, mas outros documentos vão ter a exigência adiada para outubro, dezembro deste ano e janeiro de 2027. Segundo os órgãos responsáveis, o objetivo é permitir uma implantação gradual do novo sistema, dando mais tempo para empresas e desenvolvedores adaptarem os sistemas fiscais. Cada tipo de documento terá um prazo diferente para começar a informar os novos tributos.
0: O destaque do IBS e do CBS, que é o Imposto sobre Bens e Serviços e Contribuição sobre Bens e Serviços, nos documentos fiscais faz parte da implementação da reforma tributária sobre o consumo. Embora os dois tributos tenham começado a ser cobrados no dia 1º de janeiro de 2026, a obrigatoriedade de informá-los nas notas fiscais está sendo implantada de forma gradual para permitir a adaptação dos sistemas utilizados pelas empresas. Os órgãos responsáveis anunciaram que essa questão técnica, né, dos documentos ainda pendente deverão ser divulgados sempre que possível com antecedência mínima de 60 dias antes do início da obrigatoriedade.
1: A mudança atende também a dificuldades apontadas por empresas e desenvolvedores na implementação dos novos campos exigidos pela reforma tributária. O levantamento do fisco mostrou que de 28 de junho a 29 de julho, 21% dos documentos fiscais emitidos por empresas não optantes do Simples Nacional foram transmitidos sem o preenchimento dos campos destinados à CBS.
0: Agora, falando sobre uma outra medida também que é importante, o presidente Lula sancionou duas novas leis voltadas à proteção das mulheres. Uma delas cria o Pix Pensão e a outra amplia a divulgação do Ligue 180 em todo o país.
1: Para você entender, a nova lei permite que a pensão alimentícia seja transferida automaticamente para a conta da pessoa beneficiária. Isso vale nos casos em que o desconto em folha não for possível. Se o responsável pelo pagamento tiver dinheiro em conta, o banco pode fazer a transferência automática do valor de pensão para o credor. A medida ficou conhecida como Pix Pensão. A nova regra amplia a garantia do pagamento da pensão para quem não tem desconto direto no salário.
0: A segunda lei determina que o Ligue 180 passe a ser divulgado em larga escala. A campanha ela deve estar em meios de comunicação e também em locais de grande circulação de pessoas. Isso para que as mulheres saibam que elas têm que ligar, que elas têm que denunciar. Isso inclui escolas, hospitais, órgãos públicos, casas de espetáculos e transporte coletivo. O objetivo, como eu disse, é ampliar o acesso ao canal de denúncias de violência contra a mulher.
1: O Dia dos Pais está chegando, né? E neste ano, os filhos que pretendem presentear devem gastar em média R$350, segundo o Instituto de Pesquisa e Análise da Fecomércio. A expectativa é de que a data movimente R$414 milhões na economia estadual. Entre os presentes escolhidos estão roupas, essas lideram, seguidas dos cosméticos, perfumes e sapatos. Segundo a pesquisa, 42% da população afirmou que pretende comprar algum presente para o pai. O percentual é menor.

0: médios acima de 10 mil reais. O dado reflete a crescente demanda por profissionais qualificados em setores estratégicos da economia. A Clara Lucite tem mais informações na reportagem.
1: Profissões ligadas à engenharia, à tecnologia da informação, à automação e à gestão estão entre as mais valorizadas do setor privado em Mato Grosso. Carreiras técnicas e especializadas como essas chegam a registrar remunerações acima de 6 salários mínimos. Entre as carreiras com as maiores médias salariais estão as de engenheiro de produção e engenheiro agrônomo, com remuneração média de 10 mil reais. Também estão entre as mais valorizadas as carreiras de analista de desenvolvimento de sistemas, com salário médio de 8 mil, além de administrador de redes e analista de sistemas de automação, com remuneração média em torno de 6.500 reais. O cenário indica uma crescente demanda por profissionais altamente especializados em automação e controle de processos, área que tende a ganhar ainda mais espaço com o avanço da digitalização industrial. O diretor acadêmico do Unicenai Mato Grosso, José Cláudio Perecim, explica por que esse cenário é importante para a economia do estado.
2: Um dado que chama bastante atenção é o da engenharia de controle e automação. Apesar de ainda reunir um número pequeno de profissionais empregados no setor privado em Mato Grosso, essa carreira registra remuneração média de mais de 12.300 reais, a maior entre as profissões de nível superior analisadas pelo levantamento. Isso demonstra que existe uma demanda crescente por profissionais altamente especializados, principalmente em automação, controle de processos e tecnologias voltadas ao aumento da produtividade industrial. Esses resultados refletem uma transformação que já está acontecendo na indústria. As empresas estão investindo cada vez mais em digitalização, inovação e automação. Quando o ensino superior acompanha a velocidade das transformações da indústria, o estudante chega ao mercado mais preparado para ocupar funções de alta complexidade e maior valor agregado.
1: Os dados também revelam que a valorização dessas profissões acompanha as transformações do setor produtivo. Clara Lucite para o Primeira Página.
0: Obrigado, Clara. Ainda falando da indústria, o Senai está com inscrições abertas para 60 vagas de graça em cursos de qualificação para operadores de máquinas pesadas. As oportunidades são para funções de operador de pá carregadeira, operador de rolo compactador, com turmas nos períodos matutino e noturno.
3: Pois é, Cleto, olha que bacana. Vagas aqui para Cuiabá, cursos de graça. Para você participar, é preciso ter 18 anos, ensino fundamental completo e carteira nacional de habilitação na categoria B. Os cursos têm duração de 3 meses e inclui aulas teóricas, simuladores e treinamento prático com equipamentos reais.
0: A iniciativa é realizada em parceria com empresas do setor e busca formar profissionais para atender a crescente demanda da construção civil e da infraestrutura em Mato Grosso. Se interessou? Tem um telefone de contato, 65-3611-9527. 3611-9527.
3: E já que a gente está falando do agro, olha, a Conab prorrogou o prazo para empresas interessadas em armazenar farelo de soja nas unidades de companhia, da companhia, né? Agora as propostas podem ser enviadas até o dia 14 de agosto. Isso vale para quem tem armazém, que queira guardar, né? Servir como, digamos, um aluguel, né, do espaço para que a Conab possa armazenar esse farelo. A medida vale para produtores do setor que atendam às exigências do Ministério da Agricultura. As empresas habilitadas poderão utilizar armazéns da Conab divididos em 5 lotes regionais com contratos de até 12 meses. E aí, claro, o objetivo disso é ampliar o apoio à comercialização do farelo de soja em diferentes regiões do país. As propostas e a documentação devem ser enviadas exclusivamente por meio digital.
0: Vamos para o intervalo? Na volta tem previsão do tempo. Nesse momento está a capital 24 graus. Lohane Costa daqui a pouco chega aqui para explicar o porquê que o sol ainda não apareceu com aquela força de todos os dias. O que está influenciando o tempo na manhã de hoje? Será que vai mudar ao longo da semana? Daqui a pouco a gente conta para você.
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0: 7h32, de volta com Primeira Página. Excelente manhã para você, ouvinte. Falar com a Stephanie Gomes agora, que traz as informações para a gente do trânsito. Bem-vinda de volta, Stephanie.
1: Olá, Yasmin. O trânsito ele está bem carregado em diversos pontos, mas vou começar agora pela Avenida do CPA, próximo ao Centro Político Administrativo, com o trânsito fluindo bem, porém temos uma grande quantidade de veículos nos dois sentidos, mas já vale o alerta para você, motorista. Um outro ponto de atenção é na Oswaldo da Silva Correia, próximo ao Parque Mãe Bonifácia, onde a movimentação segue bem intensa, então o fluxo deve ficar impactado nas próximas horas por ali. Vamos para Várzea Grande falar da Couto Magalhães, que está com o fluxo seguindo bem até o momento, o que não é o caso da Filinto Miller, pois a movimentação já é bem mais intensa. Ainda em Várzea Grande, Avenida Eduardo Gomes, com trânsito levemente carregado também, próximo ao Parque Tanque do Fancho. Na Avenida Frei Coimbra, próximo ao Hospital e Pronto-Socorro de Várzea Grande, a movimentação ela está começando a se intensificar nesse horário, então fica o recado para você, motorista. E voltamos para Cuiabá para finalizar falando da Miguel Sutil na Trincheira dos Trabalhadores, com trânsito bem carregado. Então você, motorista, dirija com bastante atenção, muito cuidado nessas áreas onde o trânsito está mais carregado, para que todos cheguem bem aos seus compromissos. Qualquer atualização, já sabe, eu volto aqui. Cleto e Yasmin.
2: Obrigado, Stephanie, pelas suas informações. Ainda no trânsito, fim de semana teve paralisação dos moto-entregadores por aplicativo. Segundo o presidente do Instituto Motoboy, o João Gabriel Patriota Muniz, cerca de 5 mil profissionais participaram da mobilização. A estimativa é de que Cuiabá e Várzea Grande reuniram ao todo cerca de 10 mil motoboys. A categoria também registra um aumento na participação das mulheres no setor. Ainda no sábado, os profissionais seguiram para o Detran, onde participaram de uma palestra de graça sobre direção defensiva. A paralisação dos moto-entregadores por aplicativo começou na sexta. Eles se concentraram na UFMT e depois saíram por ruas e avenidas da capital. Durante a mobilização, eles pediram aí, manifestaram insatisfação com as condições de trabalho e reivindicaram melhorias para a categoria. As atividades da categoria, retomaram, né? Eles voltaram a ligar os aplicativos ainda ontem aqui na Grande Cuiabá.
0: Dirigir o dia inteiro para garantir a renda é realidade de milhares de motoristas de aplicativo. Mas a rotina de longas jornadas, poucas pausas e muito tempo no trânsito pode trazer consequências para a saúde. A reportagem é do Fabrício Baldini.
3: Não demora muito e o trabalho já começa.
4: Bora começar mais um dia. Tocou a primeira.
3: Para o Luiz Antônio, às vezes é difícil atender tantas viagens que aparecem a todo momento. O motorista trabalha para aplicativos há 6 anos e conhece bem como a rotina é acelerada.
4: Você tem que aproveitar os horários de movimento, né? São poucos, normalmente são os horários que as pessoas estão indo para algum lugar ou vindo de algum lugar, né? Às 6h30 já procuro sair de casa, aí a gente não tem horário para parar.
3: Mesmo trabalhando cerca de 10 a 12 horas por dia, o motorista Luiz Antônio tem um cuidado especial para poder conciliar o serviço com as responsabilidades do dia.
4: Com o tempo você acaba aprendendo um pouquinho mais a organizar a sua agenda, as coisas que você precisa fazer, você aprende quais são os melhores horários de trabalho e daí dentro dessa experiência que você vai adquirindo, você vai conseguindo organizar, cuidar um pouquinho mais da saúde, cuidar da família, cuidar das coisas pessoais que você precisa resolver no dia a dia.
3: Já o Alisson Barbosa é entregador e também presta serviços para um aplicativo. O trabalho começa bem cedo, às 8 da manhã e só termina às 8 da noite. Às vezes, não sobra tempo nem para se alimentar direito.
5: O tanto de tempo que a gente está trabalhando na rua não significa a quantidade em espécie que a gente vai fazer em um dinheiro, né? A maioria das vezes nós está ali, mas às vezes não consegue bater nem a meta de R$150 para você ver.
3: Jornadas excessivas de trabalho motivadas por uma remuneração melhor podem trazer consequências graves. Essa rotina intensa faz com que os motoristas e entregadores por aplicativos deixem de cuidar do próprio bem-estar. Segundo o médico Clóvis Botelho, o excesso de horas atrás do volante ou do guidão da motocicleta afeta tanto o físico quanto a saúde mental desses profissionais.
6: Nós temos a possibilidade de sofrer o impacto das ondas de calor. Essas ondas de calor acabam fazendo o que a gente chama de coagulação das proteínas dentro da nossa célula.
3: Por isso, a prevenção é a melhor aliada para manter a saúde em dia no trabalho também. É o que explica o médico Clóvis Botelho.
6: Nosso organismo é como se fosse uma máquina. Se um órgão ou um grupo de células não trabalha adequadamente, todo aquele órgão, todo o nosso organismo acaba sendo prejudicado.
3: O entregador Alisson Barbosa é um dos que quer buscar mais qualidade no trabalho.
5: Como diz o ditado, a gente tem 100 problemas, né? Mas se um desses problemas for a saúde, aqueles outros 99 já não valem mais de nada.
3: Fabrício Baldini para o Primeira Página.
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2: Lohane Costa, bom dia, bem-vinda. Estávamos ansiosos pela sua chegada, porque a semana está começando diferente na capital, né? Tem alguma explicação por que o sol ainda não apareceu com tanta força? Bom dia.
8: Muito bom dia, Cleto, para você também. Bom dia, Yasmin, na semana passada. E bom dia para você, né? Que está aí do outro lado nos ouvindo atentamente para mais uma semana, primeira, segunda-feira de agosto. Que seja um mês lindo para todos nós. Na semana passada, a gente até tinha falado sobre a possibilidade de mais uma frente fria em relação a passar pelo Brasil, se aproximar do país sem influência direta aqui no estado, e a gente também tem uma combinação de fatores de umidade vinda da Amazônia, junto com o calor que faz aqui, então qualquer umidade que se aproxime dessas temperaturas bastante elevadas, ajuda a formar essas nuvens um pouco mais carregadas e a possibilidade de chuva aumenta de forma bastante significativa. Para o estado, Mato Grosso começa, é claro, com aquele cenário bem típico de calor principalmente no período da tarde, com essas temperaturas se elevando bastante, o tempo muito seco, mas tem umidade se aproximando principalmente do noroeste e oeste do estado. Então, essa umidade ajuda a formar essas nuvens mais carregadas de chuva ali nessa área. Inclusive, nós tivemos registro das últimas 24 horas de 36 milímetros em Comodoro, que continua na rota da chuva. Aqui para a capital, o sol até vai aparecer entre algumas nuvens, nós temos entrada de umidade. Então, quando a gente tem essa combinação, não estão descartadas as possibilidades de pancadas bem isoladas. E esses volumes e essas possibilidades são tão pequenas que esses volumes nem aparecem no radar, mas como nós temos essas nuvens bem mais carregadas em várias regiões, inclusive em Porto Estrela, que hoje não tem previsão de chuva, mas os moradores já alertaram sobre chuvisco agora pela manhã, então qualquer umidade que escape para algumas áreas acaba formando esse cenário ideal para chuva, mas lembrando que não temos previsão de chuva generalizada. Para hoje, expectativa de 35 graus, tanto para Cuiabá quanto para Várzea Grande, e a semana deve seguir com 36, 37 até 38 graus. Também podemos bater novos recordes de calor. Em Cuiabá, a gente segue essa manhã um pouco mais amena, porque essas nuvens ajudam a filtrar os raios ultravioletas, então acaba que esse calor não chega com tanta facilidade por aqui. Deixa o tempo mais abafado? Com certeza. Mas ainda assim as temperaturas levam mais tempo para poder subir de forma tão rápida quando a gente tem esse céu mais limpo, podemos dizer assim. Observando o cenário a longo prazo, o que nós podemos esperar de agosto que só está começando?
0: Pois é. Lohane, o pessoal fala que agosto é o mês da poeira.
8: Exatamente. Aquela combinação de vento, de poeira, de tempo seco, de temperaturas elevadas que formam, inclusive, né, um cenário ideal para novos casos de queimada. Né? A gente fica sempre em alerta e lembra sempre que o fogo não pode ser utilizado para limpeza em momento algum, principalmente agora nesse período de estiagem. Agosto deve ser muito seco, com calor intenso, e nós estamos falando do sol predominando em grande parte dos dias. As temperaturas devem ficar em grande parte do estado acima da média e passar facilmente dos 40 graus em vários municípios, principalmente depois da segunda metade do mês. Então a gente encerra essa primeira quinzena com essas temperaturas já em elevação, mas esse cenário pode piorar. E a gente lembra da atuação do El Niño, que já está ativo. E nós temos possibilidade da formação de várias ondas de calor durante o mês de agosto, até inclusive o fim do ano. A baixa umidade vai aumentar bastante, então a gente tem o risco de incêndios florestais e a chuva fica cada vez mais escassa em grande parte do estado. Esse é o predomínio que a gente tem. No fim de agosto, depois de enfrentar esses dias muito quentes, com pouca chuva, umidade muito baixa, grandes chances de incêndios florestais, nós temos possibilidade de uma frente fria forte, mas isso lá pro fim do mês mesmo. E ela pode trazer chuva mais volumosa, inclusive com alertas de temporais e um pouco de alívio pro calor. Mas ainda assim, até esperar de fato a confirmação exata do dia que essa frente fria um pouco mais intensa pode vir no mês de agosto, a gente vai ter que enfrentar outros cenários. E a gente lembra sempre da importância da hidratação e do protetor solar, e sempre a atento também a essas condições que podem afetar diretamente a nossa saúde, mas a realidade em que a gente vive também. Então, sair de casa já preparado para tudo isso é sempre muito importante. Ontem, no domingo, para a gente encerrar, Nova Chavantina e Rondonópolis foram as cidades mais quentes do país. A gente está falando de 37,5 graus em Nova Chavantina, que vem durante a semana inteira registrando temperaturas bastante elevadas, e Rondonópolis com 37,4 graus, que também deve continuar com uma temperatura muito acima do esperado para a média dessa época do ano.
2: Uma boa semana, Lohane.
8: Para todos nós, até amanhã.
2: Por falar em estiagem, Yasmin, por falar de falta de chuva, a Prefeitura de Várzea Grande decretou situação de emergência. O decreto tem validade de 180 dias. Clara Lucite tem as informações.
9: Bom dia, Yasmin, Cleto, e para você que acompanha a Centro América também. Segundo a Prefeitura, a falta de chuvas, somada aos problemas estruturais e operacionais do sistema de abastecimento, colocou o município em uma situação de risco e exige medidas imediatas para garantir o fornecimento de água à população. Um relatório da Defesa Civil e um estudo técnico do Departamento de Água e Esgoto apontaram vários problemas no sistema. Entre eles estão a baixa capacidade de reservação, a degradação de estruturas estratégicas, a sobrecarga das estações de produção e as falhas recorrentes no abastecimento. O documento também alerta que, com a previsão de continuidade da estiagem ao longo de 2026 e 2027, o risco de desabastecimento pode aumentar se novas medidas não forem adotadas. Com o decreto, a Prefeitura poderá realizar contratações emergenciais para executar obras, comprar equipamentos e adotar outras ações necessárias para restabelecer o sistema de abastecimento. Todos os órgãos da administração municipal também poderão atuar de forma integrada no enfrentamento da crise. A prioridade será garantir o fornecimento de água para hospitais, unidades de saúde, escolas, creches, instituições de longa permanência e outros serviços essenciais. Além disso, a Defesa Civil Municipal vai solicitar o reconhecimento oficial da situação de emergência aos governos estadual e federal. A medida pode facilitar o acesso a recursos e apoio para enfrentar a crise hídrica no município. Volto com vocês no estúdio.
2: Obrigado, Clara. Vamos para o intervalo, última pausa. Na volta a gente vai te contar que o Flor Ribeirinha foi pentacampeão num campeonato internacional realizado na Turquia.

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1: O fluxo em muitas avenidas segue bem movimentado, porém outras já está um pouco mais leve. Por isso eu começo pela Alzira Santana, em Várzea Grande, onde a movimentação segue bem tranquila, bem movimentada, mas não congestionada ali próximo à Prefeitura Municipal de Várzea Grande, o que não é o caso da Ulisses Pompeu, onde a movimentação ela segue um pouco mais intensa, então o motorista vai precisar de mais atenção no trânsito ali, bem próximo, chegando, né, à rotatória do aeroporto, a movimentação segue bem mais carregada. Mesmo caso da Murilo Domingos, onde próximo à rotatória o fluxo de veículos aumenta e por isso temos um trânsito bem mais carregado. Voltando para Cuiabá, para falar que na Avenida Historiador Rubens de Mendonça, a movimentação segue bem mais intensa próximo ao viaduto da Cefaz.
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3: 7:47.
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0: Tudo bem, ouvinte? Estamos de volta para falar sobre inteligência artificial. É que escrever redações e trabalhos escolares tem preocupado os professores, viu, Yasmin? Além das ferramentas que criam textos em poucos segundos, também cresce o uso de sites que prometem humanizar o conteúdo para tentar driblar, digamos assim, os detectores de IA.
1: A gente falou aqui na semana passada, né, Cleto, sobre um caso de um professor que conseguiu descobrir ali que os alunos estavam usando IA para fazer os textos deles. Mas especialistas alertam que esses programas, eles não eliminam os sinais que o texto foi produzido por inteligência artificial. E principalmente não substituem o aprendizado da escrita. Segundo educadores, o maior prejuízo que a IA está trazendo, né, para os alunos é que eles deixam de desenvolver o pensamento crítico, a capacidade de argumentação e o próprio estilo de escrever. A orientação para quem vai usar a IA não é que você deixe de usar, mas que ela sirva como apoio para revisar textos, ou seja, que você pense, escreva e aí você envie para ela para que ela possa te apontar melhorias, ampliar o seu repertório, mas sem abrir mão da autoria.
0: Vamos falar da nossa cultura, Yasmin. Mais uma vez, nos dando orgulho, o grupo Flor Ribeirinha foi pentacampeão do Campeonato Internacional de Folclore na Turquia. O grupo cuiabano representou o Brasil, divulgando a beleza, a riqueza das tradições de Mato Grosso, como o siriri e a viola de coxo. Na apresentação competitiva, o Flor Ribeirinha encantou o público e os jurados. A dedicação e experiência dos profissionais também fez a diferença. O grupo foi criado na comunidade de São Gonçalo Beira-Rio, às margens do rio Cuiabá.
1: Já são 30 anos de muita pesquisa, de ensaios e espetáculos pelo Brasil e mundo afora também, viu? Antes dessa nova conquista lá na Turquia, o Flor Ribeirinha já havia acumulado outros 4 títulos internacionais em festivais de folclore realizados em outros países, sempre deixando nos palcos a marca dos figurinos, dos cantos e das danças tradicionais.
0: A primeira conquista fora do Brasil foi em 2017, também na Turquia. Depois o grupo voltou a vencer competições internacionais em 2021 na Polônia, em 2022 na Bulgária e em 2023 na Coreia do Sul. A repórter Júlia Correia, do programa É Bem Mato Grosso, está viajando junto com o grupo, está lá na Turquia e conversou com o diretor artístico do Flor Ribeirinha, o Avner Silva, logo após o anúncio do resultado. Vamos ouvir.
2: O mestre Kazurayama, ele recebe essa
3: pessoal, momento de festa e comemoração. Flor Ribeirinha, campeão mundial pela quinta vez, representando o Brasil. Avner, que momento histórico, felicidade, emoção, todos os sentimentos ao mesmo tempo.
4: Olha, é um sonho. A gente acredita sempre no nosso trabalho, pela nossa luta, pela nossa história. Nós amamos o que fazemos e a gente sabe que tudo isso é fruto de toda essa história que o Flor Ribeirinha tem, de todo o amor que a gente coloca no nosso trabalho. Mas aqui, sabe, essa emoção de conquistar mais um título para o nosso Mato Grosso, para o nosso Brasil, é único e a gente está aqui ainda em êxtases, sabe, em choque por tudo isso. Muito obrigado a todo o povo mato-grossense que vibra, que torce, que acredita em nós. Muito obrigado, Deus abençoe a cada um de vocês. Flor Ribeirinha merece, Mato Grosso merece pela nossa luta, por cada um que está aqui, que essa galera é incansável, que sai até 1 da manhã e vai, e vai. Nós representamos todos do Flor Ribeirinha e toda a nossa população. Estamos muito felizes, muito honrados. Viva Flor Ribeirinha, viva Mato Grosso, viva o Brasil. Simbora!
1: Que legal, hein, gente? Muito bacana, o Flor Ribeirinha, pentacampeão. Olha, é muito lindo assistir a apresentação do Flor Ribeirinha. Foi linda, né? Foram várias, na verdade. O grupo fez mais de uma. E aí eles divulgaram ali nas redes sociais. A gente conseguiu mostrar também na TV aqui parte da apresentação. E a nossa equipe do EB Mato Grosso está acompanhando o grupo lá na Turquia. Vai trazer aí mais detalhes desses bastidores, né, dessa apresentação muito bacana, muito bonita mesmo. Parabéns a todos do Flor Ribeirinha.
0: O Oi, Yasmin, o filme Cinco Tipos de Medo, de Bruno Bini, já está disponível nas plataformas de streaming. É escrito e dirigido pelo cuiabano, o filme foi o grande vencedor do Festival de Gramado no ano passado, com 4 Kikitos, melhor filme, melhor roteiro, melhor montagem e melhor ator coadjuvante. Totalmente filmado em Cuiabá, Cinco Tipos de Medo acompanha 5 personagens onde as histórias se conectam na cidade, num roteiro com ação, suspense, drama e muita tensão. O elenco reúne Bela Campos, Xamã, João Vitor Silva, Rui Ricardo Dias, entre outros artistas. O filme pode ser assistido no Globoplay e também nas plataformas de streaming.
1: Agora 7h54.
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1: Flávio Santos, bom dia, bom início de semana, agosto chegou, conta pra gente aí o que que rolou no fim de semana.
6: Bom dia, Yasmin, bom dia, Cleto, bom dia a você que tá ligado com a gente aqui no Primeira Página, boa semana pra todo mundo. Vamos começar com a Copa do Brasil, oitavas de final, de finais, os jogos de ida, com muitos empates, hein? Tivemos Vasco 0, Fluminense também 0, Atlético Mineiro 0, Juventude 0, Santos 0, Remo 0, Chapecoense 0, Cruzeiro 0. A galera aqui não queria marcar gol.
1: Ninguém
6: não quis marcar
1: gol, Flávio.
6: Ninguém. Vamos ver, no jogo de volta vai ter que ter, né? Porque temos que ter o classificado em cada jogo. O Inter fez 2-0 no Corinthians ontem lá em Porto Alegre. O Mirassol empatou com o Grêmio 1-1. Palmeiras 3-0 no Fortaleza em São Paulo. Agora, hoje, às 20h, o Atlético Paranaense pega o Vitória para fechar os jogos de ida das oitavas. Os jogos de volta já começam amanhã, hein, com Juventude Atlético Mineiro. Na quarta, em Cuiabá, na Arena Pantanal, tem Fortaleza e Palmeiras, porque o Fortaleza vendeu o mando de campo e aí o jogo será em Cuiabá. Mas aqui eu acho que já tá praticamente definido.
1: 3-0, né?
6: 3-0.
1: Ficou o primeiro jogo, o jogo de ida.
6: O time do Abel Ferreira, ó, já deu pra perceber. Vamos definir o negócio no primeiro jogo.
1: Ninguém quer sofrer, né, Flávio?
6: Daí no segundo jogo em Cuiabá, só administra, né? Vamos agora ao Brasileirão Feminino, primeira fase, 14ª rodada, no sábado, na capital, no estádio do Trinho. O Misto empatou com o Atlético Mineiro, 0-0. As meninas do Misto chegaram a 9 pontos em 15º lugar e estão ali tentando lutar contra o rebaixamento, né? Próximo jogo em Caxias do Sul contra o Juventude, no próximo dia 9 de agosto. Já na série A2 do feminino, o Ação de Santo Antônio de Levegé empatou em 2-2 com o Paysandu fora e garantiu vaga às quartas de final. O time tá lutando para ir para a primeira divisão. Olha que bacana, hein? Chegou a 22 pontos com esse empate fora e agora tá classificado. Vamos falar de velocidade, porque nós tivemos no fim de semana, mais uma vez, o Parque Novo Mato Grosso, o seu autódromo internacional, recebendo provas importantes no calendário nacional. Na NASCAR Brasil, nós tivemos aí a prova noturna, né? A Night Challenge, com um anel externo de 2.800 metros, o piloto Arthur Gama foi o grande vencedor da classificação geral, né? Ele levou o topo do pódio após segurar a pressão na bateria final. Destaque local challenge, o Felipe Toso, que garantiu a segunda colocação geral e o primeiro lugar na classe challenge. Na top 5 da prova, completaram os primeiros postos da etapa Alfredinho e Biapina, com boa performance, Bruna Tomazelli e Vitor James. Na pole position, Alfredinho e Biapina havia cravado a pole position com o desafio noturno no sábado, tá bom? Então essa é a NASCAR Brasil, primeira vez em Cuiabá, e também a Copa Truck, primeira vez em Cuiabá, na classe Pro, corrida 1, Leandro Totti venceu. Classe Pro, corrida 2, Danilo Dirani venceu, e a Super Truck Elite, corrida 1, Nick Giafone venceu, e Super Truck Elite Corrida 2 foi o Ricardo Álvares que venceu aí, portanto, na Copa Truck. E vem mais por aí, tá? O pessoal já tá anunciando que nesse ano ainda novas etapas serão realizadas em Cuiabá e o nosso Parque Novo Mato Grosso, o Autódromo Internacional, entrou na rota dos grandes eventos do automobilismo.
1: Muito bacana isso, hein?
0: Tem o rodeio, né? Que vai ser realizado também.
6: No próximo fim de semana.
0: Como é que fala? É PBR?
6: Isso.
0: PBR. É, vai ser um grande rodeio aí
6: internacional. Naquela área de shows, né? Naquela área coberta. Uma novidade também, né?
0: Muito legal, ainda falando de esporte, né?
1: Sim, é muito bacana porque atrai também outras pessoas de outras regiões, né? Isso mexe também com o comércio e tudo, né, Flávio?
6: Tem uma cadeia, né? Uma geração aí de dividendos, assim, de hotéis, restaurantes, shoppings, postos de combustíveis, né? Toda uma cadeia que recebe aí os benefícios econômicos de um grande evento como esse. E detalhe também, né? Que nós temos que destacar que os pilotos, tanto da NASCAR, da Copa Truck, da Copa HB20, todos elogiaram mais uma vez, quem não conhecia, elogiou demais o parque aqui, o autódromo do Parque Novo Mato Grosso, porque a iluminação fica como um dia, né? Então, por isso que as provas são realizadas à noite, por conta do forte calor, a temperatura aqui é muito alta, né? Durante o dia, então aqui em Cuiabá já é tradição as provas noturnas e o pessoal tem gostado muito. E olha que não tá toda a estrutura pronta ainda, né? Quando tiver tudo pronto, daí
1: o negócio vai pegar,
6: vai,
1: né?
6: Vai pegar.
1: É, eu já assisti lá e realmente a estrutura impressiona mesmo. Obrigada, Flávio, até amanhã.
6: Valeu, até amanhã.
0: Para encerrar, Cuiabá reconheceu o doce de caju e o guaraná ralado como modo de preparo, patrimônio cultural e material da capital. Com a medida, os dois produtos passam a integrar a lista de bens culturais protegidos pelo município.
1: De acordo com os projetos sancionados, o objetivo é buscar preservar os conhecimentos relacionados à produção e incentivar a continuidade dessas práticas. O guaraná ralado já havia sido reconhecido como patrimônio histórico, cultural e imaterial de Mato Grosso em 2019. Agora, com a sanção da lei municipal, também passa a ter reconhecimento em Cuiabá. Olha que notícia bacana, Cleto.
0: Com essa notícia, a gente fica por aqui, desejando você uma ótima semana, um bom trabalho e até amanhã.
1: Até amanhã, ouvinte.
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1: Muito bem, vamos nós aqui. Ótima segunda-feira, ótima semana. 8:02.
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0: Listen to the Music, Doobie Brothers, antes de Maroon 5 aqui na programação, Lobão e Elton John. Vamos com informações do trânsito, chegando aqui com a Stephanie Gomes. Bom dia, Stephanie.
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2: Olá, Schmidt, muito bom dia para você e a todos que nos acompanham aqui na Centro América FM. Vamos atualizar agora o trânsito, começando pelas regiões que estão um pouco mais congestionadas. Por exemplo, a Avenida Mário Palma está com uma movimentação bem mais intensa e bem mais carregada. Chegando ali na Miguel Sutil, onde esse cenário continua. Trânsito intenso na Miguel Sutil, próximo ao cruzamento ali com a José Rodrigues do Prado, a movimentação segue bem intensa. Nas saídas dos condomínios, mesma coisa. Avenida Nigéria, por exemplo, está com uma movimentação bem carregada. E agora eu falo também das avenidas da Miguel Sutil, no trecho ali em obras do complexo viário do Jardim Leblon, que foram liberadas. Então, o trânsito voltou a funcionar em duas faixas em cada sentido. E, além disso, a Avenida do CPA, para quem segue bairro Centro, passou a utilizar um novo acesso para entrar na Miguel Sutil, no sentido Cochipó. O retorno fica em frente ao hotel na Avenida do CPA. Qualquer atualização a gente traz aqui.
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2: Muito bem, vamos nós então nesta manhã de segunda-feira, tempo nublado, 26 graus a temperatura neste momento. A umidade está em 69%. Tem uma probabilidade aí pequena, mas tem de chuva aí a qualquer momento em pontos isolados. A temperatura máxima para hoje, 32 graus.
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Programação classe executiva Simple Minds, 8:30. Trazendo os grandes clássicos, inclusive também grandes clássicos da música popular brasileira. Tem sinônimos, tem Zé Ramalho por aqui.

0: simplesmente Zé Ramalho com sinônimos de YouTube Simple Mais na programação. Volto em instantes e vem aí a música do dia pra você curtir aqui.
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0: 8:35. 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
0: Muito bem, vamos com esse clássico Wish You Were Here do Pink Floyd, uma canção lá de 1975 que fala sobre saudade, perda e o desejo de estar ao lado de alguém importante. A música foi inspirada em o Sid Barrett, que é ex-integrante do Pink Floyd, e traz aí uma mensagem bem emocionante sobre ausência, amizade e desconexão, tornando-se um dos maiores clássicos da história do rock. Vamos curtir então, nesta manhã de segunda-feira, desejando a você aí uma ótima semana, semana produtiva e iluminada. Tem Wish We Here, tem Pink Floyd aqui na programação Centro América, na programação do seu Classe Executiva. Esta é a rádio de todas as gerações. 8:38 agora.

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0: Nova é tudo de bom, né? Essa eu posso ficar uma das preferidas aí do Roupa Nova. Sapato Velho, Michel, quem mais? O Michael Bublé e o Pink Floyd. 8h49, vamos trazer quem agora? Ah, o Jonas Eduardo, sommelier Jonas Eduardo. Vamos degustar juntos, está no ar aqui.
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2: Olá, ouvinte do Música e Vinho, aqui na Rádio Easy. Seja muito bem-vindo. Nossa taça de conhecimento de hoje será sobre uma uva branca chamada Goethe. Esta uva é o cruzamento de espécie vinífera europeia, com 87%, com Labrusca americana, 13%. Este cruzamento foi realizado nos Estados Unidos em 1851. O objetivo era ter uma variedade com resistência a pragas e diversidade de climas, como as labruscas, né, que são as uvas americanas, e os aromas ricos e alta qualidade geral das europeias, as viníferas. Boa parte da composição deste cruzamento é a vinífera Moscato. Os aromas da Goethe remetem muito a Moscato, ou seja, remetem a frutos brancos e amarelos maduros. No Brasil, ela tem produção considerável e um século de história. Já temos, inclusive, uma IP, que é uma indicação de procedência, no estado de Santa Catarina, chamado Vale da Uva Goethe. Mesmo tendo a origem nos Estados Unidos, veio para o Brasil pelas mãos de Giuseppe Caruso MacDonald, tendo este recebido as mudas do imigrante italiano Benedito Marengo. A adaptabilidade desta espécie ao terroir de Uruçanga, Santa Catarina, é sensacional. Os vinhos são de primeira qualidade, com destaque para os espumantes, que deslumbram. Um brinde à uva Goethe e à viticultura nacional. E um brinde a você, ouvinte do Música e Vinho. Deixe sua sugestão de tema lá no meu Instagram, @jonas.sommelier. Te espero lá. E agora fique com o som de Jota Quest, Imprevisível.

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2: Muito bem, tem Ice House com No Promise.

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0: Centro América com Charlie Puth Kennedy, a canção Crying. Antes, Norah Jones com Thinking About You e Nothing Compares to You com Sinead O'Connor também na programação. 10h32.
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0: Vamos direto à redação, onde está Stephanie Gomes com as informações. Bom dia para você, Stephanie.
2: Olá, bom dia. O grupo Flor Ribeirinha conquistou o 5º título internacional da história ao vencer o 27º Campeonato Mundial de Folclore, realizado em Istambul, na Turquia, no último sábado. Representando o Brasil na competição, o grupo mato-grossense encantou o público e os jurados com apresentações que destacam o siriri, a viola de coxo e as tradições culturais de Mato Grosso. Com mais de 30 anos de trajetória, o grupo Flor Ribeirinha é conhecido pela preservação e divulgação da cultura popular mato-grossense. Antes da conquista na Turquia, o grupo já havia acumulado outros 4 títulos internacionais em festivais de folclore pelo mundo. Originado na comunidade de São Gonçalo Beira Rio, em Cuiabá, o grupo levou para o palco internacional elementos das culturas regionais, reforçando a representatividade brasileira. Outras notícias durante a nossa programação.
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Skank com Negra Lee, ainda gosto dela. Na programação da Centro América, nesta manhã, tivemos The Police, Don't Stand So Close to Me e Walk of Life com Dire Straits também na programação.

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0: Simply Red com For Your Babies. Ante os Paralamas do Sucesso com Cuide Bem do Seu Amor. Agora pontualmente 11 horas.
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0: Bruno Mars com Just the Way You Are. Na programação da Centro América, nós tivemos também os Beatles com Come Together e Break It Down Again com Tears for Fears. Daqui a pouquinho, a música do dia.
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1: Em destaque, uma das mais icônicas do Pink Floyd. Wish You Were Here, lançada em 1975, essa canção faz parte do álbum de mesmo nome e é uma homenagem ao ex-integrante da banda, Syd Barrett, que teve uma carreira brilhante, mas infelizmente foi afetado por problemas de saúde mental. A obra marca um momento de transição em que os integrantes olham para o passado, sentem a falta de Syd e analisam o quanto haviam caminhado até aquele momento. Vamos ouvir Wish You Were Here.

0: Stephen Sanchez, Until I Found You, antes Beach Boys com California Dreaming e Pink Floyd com Wish You Were Here.
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0: Direto da redação, ela, Stephanie Gomes. É com você, Stephanie.
2: Olá, Mato Grosso registrou em julho de 2026 o menor número de focos de calor para o mês desde o início da série histórica no Instituto Nacional de Pesquisas Espaciais, iniciadas em 1998. Foram 746 registros, uma queda de 78% em relação à média histórica. Segundo o INPE, cerca de 60% dos focos ocorreram em áreas federais, como terras indígenas e assentamentos. Nesses locais, o combate aos incêndios é de responsabilidade do governo federal. Mesmo com a redução, o Corpo de Bombeiros alerta que o período de seca ainda exige atenção. A combinação de altas temperaturas, baixa umidade, ventos fortes aumentam o risco de incêndios florestais. A queda no número é resultado das ações de prevenção, fiscalização e orientação feitas nos primeiros meses do ano. Outras notícias durante a nossa programação.
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0: 11:31, temos agora Phil Collins.

0: Samuel Rosa e Gilberto Gil com a canção Vamos Fugir. Antes tivemos Rick Astley com Hold Me In Your Arms e Queen com One Year of Love também neste bloco musical. 11h47, fique agora com a edição do Pense Nisso, a mensagem do dia com Paulo Vaz. Na sequência nós temos a música da vida.
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1: Vá ao Oeste. Durante o século XV, os desbravadores dos mares passaram por muitas empreitadas difíceis. Eles estavam em busca de novas terras. Colombo descobriu a América do Norte em 1492 e Cabral, o Brasil, em 1500. Descobriram essas terras ao oeste de onde residiam, a milhas e milhas de distância. Tempos depois, houve outras empreitadas. Os americanos buscaram novas terras, mas a oeste de onde estavam. Afinal, Colombo ficou apenas no descobrimento da parte leste do continente americano. E assim também foi com Cabral. No Brasil, a incumbência de ir em busca do oeste do território coube aos bandeirantes. Em nenhum momento essas empreitadas foram fáceis. Muitas pessoas sucumbiram diante desse desafio. A conquista das novas terras ao oeste foi um marco de superação da história humana. Procuremos nos imaginar como os esportistas. Todos eles buscam a sua superação. No início, sofrem muitas derrotas. São quedas inúmeras e muitas frustrações. Mas, em seguida, conseguem alcançar o seu oeste. É o alpinista chegando ao cume de uma montanha. O surfista pegando uma onda perfeita. O paraquedista executando com maestria suas manobras. Esses são apenas alguns exemplos de superação desses atletas. Para chegar a isso, com certeza, muito trabalho, dedicação, persistência e outros adjetivos foram necessários para que a meta traçada por eles fosse alcançada. Eles conseguiram conquistar o seu oeste. Um oeste que não é fácil de ser alcançado, mas também não é impossível. E para nós? Onde está o nosso oeste? Temos um a buscar? Seria a busca de um melhor salário? De uma família perfeita? De amigos e familiares compreensivos e cooperativos ao máximo? Nosso oeste está tão distante como estava para Colombo e Cabral? É algo mais fácil ou mais difícil de ser alcançado? Muitas são as perguntas e várias são as respostas. Cada um de nós tem a sua, cada um tem o seu oeste a buscar. Resta saber agora se essa busca é uma busca nobre, uma busca que nos fará permanecer no caminho do bem. Reflitamos bem qual oeste estamos buscando. Se estamos no rumo onde, no futuro, veremos um caminho de luz, ótimo. Sigamos em frente. No entanto, se no atual caminho percebemos que logo mais à frente enxergaremos um céu cinza e carregado, paremos e busquemos uma nova rota. Os desbravadores dos mares, por certo, enfrentaram várias tempestades e souberam contorná-las. Tiveram que mudar a sua rota, mas não o seu destino. Vários oestes existem e podem ser alcançados, mas apenas você é o dono do seu destino. Pense nisso, mas pense agora. Chegamos assim ao final de mais um Pense Nisso. 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

Roxette com Listen to Your Heart na programação da Centro América. Antes, a mensagem do Pense Nisso com Paulo Vaz. Ela volta na reapresentação às 8 da noite. Em breve fica disponível para você também via site centroamericafm.com.br e pelo aplicativo Centro América. Fica agora com a última do Na Hora do Almoço, última do Viva Easy, porque daqui a pouquinho.

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1: E que privilégio estar junto com você mais uma vez. Hoje, segunda, 3 de agosto de 2026. Seja muito bem-vindo à edição dos clássicos na hora do almoço.

partir de agora, falo com você pela frequência 99,1 em Cuiabá, Várzea Grande, Baixada Cuiabana. Em Sinop, pela frequência 95,5, região norte de Mato Grosso. Obrigada pela sintonia. A quem está ouvindo em Primavera do Leste, pela frequência 96,7. E a todos via internet, de onde quer que você nos ouve, pelo site ou aplicativo Centro América. É um prazer ter a sua sintonia a partir de agora, em mais uma edição dos Grandes Clássicos até as 14h. E nós vamos curtir canções que marcaram época, marcaram a sua vida. Vamos agora, 12h02, com a primeira do programa, Information Society, Repetition. Ótimo almoço para você.

0: Neste primeiro bloco, Yes, I'm Ready, também I Don't Want to Miss a Thing e tivemos Reputation. Além de belas canções, você fica muito bem informado.
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0: Quem traz as informações é Stephanie Gomes. Boa tarde, Stephanie.
2: Olá para você e a todos os nossos ouvintes. Uma ótima segunda-feira a todos. E o trânsito, ele começou bem diferente, está bem mais movimentado do que o normal. Deve ser porque é sexta-feira. A gente começa falando agora da Avenida Fernando Corrêa da Costa, onde a região ali do Coxipó, ela está um pouco mais movimentada e bem um fluxo bem grande de veículos saindo ali da Avenida Beira Rio. Outra via que dá acesso a essa avenida é a Pau Brasil. Próximo ao supermercado atacadista, onde a movimentação também é maior. Eu falo agora para o motorista que as pistas da Miguel Sutil já estão liberadas. É uma boa notícia para quem pega esse trecho todos os dias, né? E sabe que aquela movimentação fica um pouco mais intensa. O trânsito, ele voltou a funcionar com duas faixas em cada sentido. Então, muita atenção para você, motorista, que passa por ali, mas já sabe que vai estar um pouco mais tranquilo do que o normal.
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0: Neste momento em Cuiabá, 31 graus, tempo segue parcialmente nublado na capital de Mato Grosso, a máxima não deve passar de 32, com umidade do ar em 45%. Em Sinop, região norte de Mato Grosso, 33 graus neste momento, a máxima pode chegar a 34, com um tempo parcialmente ensolarado e 28% de umidade. Estamos também falando com quem está em Primavera do Leste, nesse momento 32 graus em Primavera do Leste. É a máxima prevista para esta segunda-feira. Umidade do ar em 23%. Tempo segue predominantemente nublado também em Primavera do Leste. Agora meio-dia e 17.

0: Antes, Vanessa Rangel com Palpite e Cruising do Smokin' Robinson, meio-dia 30 na melhor rádio.
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0: Esse é o Milton Nascimento com Quem Sabe Isso Quer Dizer Amor. Antes, Mr. Big com To Be With You. E tivemos The Corrs com Only When I Sleep. Já já temos mais canções pra você.
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0: 12 para 1.
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0: simplesmente maravilhosa. Christopher Cross com All Right, na programação da Centro América, que teve The Power of Goodbye com a Madonna e These Are Numbers com Alan Parsons Project também. Daqui a pouquinho tem mais canções pra você na melhor rádio.
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0: Fleetwood Mac com Dreams, na programação da Centro América, nesta tarde, que teve ainda outras lindas nesse bloco Xadê, Smooth Operator e o clássico Nikita, com Elton John. 1:19 na melhor rádio.
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2: Alexandre o Grande conquistou praticamente todo mundo conhecido de sua época antes dos 33 anos. Um feito extraordinário, mas existe uma história curiosa sobre ele. Dizem que após tantas conquistas, Alexandre chorou. Não porque perdeu, mas porque acreditava não haver mais mundos para conquistar. Verdade ou não, a história nos faz refletir. Existe uma armadilha na vida moderna: acreditar que a felicidade está sempre na próxima conquista, na próxima promoção, no próximo carro, na próxima meta. E quando finalmente chegamos lá, descobrimos outra meta esperando. Olha, objetivos são importantes, mas se você não aprender a apreciar a caminhada, nenhuma conquista vai ser suficiente. Porque o problema nunca foi a falta de algo. Às vezes é a incapacidade de valorizar o que já existe. Isso é alto desempenho.
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1:26 na Centro América.

0: Ao som de Billy Paul, Thanks for Saving My Life. Antes, Beyond the Sea com Wet Wet Wet. E Frank Sinatra com Bono Vox, I've Got You Under My Skin. 1:33 na melhor rádio.
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0: Direto da redação, quem traz as informações é a Stephanie Gomes. É com você, Stephanie.
2: Olá, a Prefeitura de Várzea Grande decretou situação de emergência por causa da estiagem, das altas temperaturas e da baixa umidade do ar, que tem afetado o abastecimento de água no município. A medida permite que a administração adote ações emergenciais para reduzir os impactos à população. O decreto foi publicado após a recomendação da Defesa Civil Municipal, com base em um relatório elaborado depois de uma vistoria na estação de tratamento de água realizada no dia 27 de julho. A inspeção ocorreu após registros de falta de água em diferentes regiões da cidade. Segundo a Defesa Civil, o Rio Cuiabá tem água suficiente para abastecer o município. O problema está na estrutura do sistema, que não consegue atender o aumento do consumo durante o período de seca. Outras notícias durante a nossa programação.
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0: na programação dos Clássicos na Hora do Almoço, encerrando a edição desta segunda-feira. Tivemos também Is This Love com Bob Marley e daqui a pouco eu volto junto com você e o programa Sequência de Classe aqui na Centro América.
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0: E que privilégio a partir de hoje, durante o mês de agosto, estar junto com você até 14h30. Seja muito bem-vindo ao Sequência de Classe.

partir de hoje, quem está de férias é o comunicador Wally Jorge. Então, o Jair Segatti, que apresenta o Sequência de Classe, passa a apresentar os clássicos da original a partir das 7 da noite. Portanto, eu te acompanho até 2h30. A partir de 2h30, o Ricardo Bippi, quem te acompanha. Phil Collins com Another Day in Paradise, só pra gente abrir muito bem

0: som de Bob Seger, Against the Wind, na programação da Centro América, que teve On Green com Let's Stay Together e Phil Collins no início do bloco com Another Day in Paradise.
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Foi para o Ricardo Bippi essa música. Ricardo, que já está aqui dentro e ama, né? Simplesmente maravilhosa. Knocking on Heaven's Door para você. Bom, 2h25, ele, Ricardo Bippi, já chegou. Como eu disse no início do programa, o Jair Segat passa a partir de hoje a apresentar os clássicos do original a partir das 7 da noite durante todo o mês de agosto. Por quê? Por quê, fã? Porque o nosso locutor dos clássicos do original e do Easy Night está de férias durante este mês de agosto. Então, eu, Mariângela Prado, apresento sequência de classe até 2h30. A partir das 2h30, ele, Ricardo Bippi, que já chegou e continua junto com você. Te desejo uma boa semana, você que esteve junto comigo durante essas horas. Grata pelo carinho. Amanhã a gente volta. Que você tenha uma semana abençoada, produtiva. E eu deixo Bruno Mars com Dance With Me. Beijo pra você. Até amanhã.

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Barão Vermelho por você aqui no Sequência de Classe, agora 2h50. Daqui a pouquinho a gente tem Billy Eilish e também o Nando Reis com a Cássia Eller. 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

Cássia Heller, Nando Reis, Relicário. Agora 3:05. Já já a gente segue com mais sequência de clássico YouTube, também Engenheiros do Havaí, Taylor Swift e o Michael Jackson. Tudo isso já já. Continue com a gente.

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Engenheiros do Havaí aqui no sequência de Classe Ainda YouTube. Cecília Crowe, daqui a pouquinho tem mais. Continue com a gente no próximo bloco. Daryl Hall and John Oates.

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0: Lionel Rich aqui no Sequência de Classe. Muito obrigado pela sua audiência, para você que tá junto com a gente aqui em 99.1 Cuiabá, também para você em Sinop, Primavera do Leste. Vamos juntos aqui na programação da sua Rádio Easy. Tem informação chegando direto da nossa redação.
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2: Oi, Bip, boa tarde pra você e boa tarde a você, ouvinte, que acompanha a Rádio Centro América Easy nesta segunda-feira. A bandeira tarifária vai continuar amarela. A decisão é da Agência Nacional de Energia Elétrica. O acréscimo de R$1,88 a cada quilowatt-hora consumido será mantido para todos os consumidores. Esse é o quarto mês com a bandeira amarela. Segundo a ANEEL, a manutenção da bandeira acontece por causa do período de estiagem, o que leva a uma geração hidrelétrica menor devido ao nível dos reservatórios. Além do uso das usinas termoelétricas com custo mais elevado, a bandeira tarifária indica ao consumidor os custos reais da geração de energia. Quando a geração fica mais cara, a cobrança extra é aplicada de forma automática nas contas. Por causa do tempo seco, as condições estão menos favoráveis para os reservatórios que geram energia. Outras notícias ao longo da programação.
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Waiting for a Girl Like You, Foreigner, aqui no Sequência de Classe. Bom, já já tem o sucesso que você não esquece com o Paulo Vaz e daqui a pouquinho às 4 da tarde, o A Hora do Café.

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2: Oi, tudo bem? Aqui estamos de novo para mais um sucesso que você não esquece. E a bola da vez, digo, a música da vez é do Legião Urbana.
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2: Em julho de 1986 é lançado o segundo álbum da Legião. O disco superou as expectativas dos mais otimistas e foi o álbum da banda que mais vendeu e o que mais

A letra da música parece complicada, mas não é. Se você prestar atenção, ela fala simplesmente sobre o amor. Sim, é sobre o tão cantado e mal interpretado amor. Porque é o amor por outra pessoa que faz com que tenhamos esperanças, energia, vontades e confiança. Não qualquer pessoa, mas daquelas da qual nós admiramos por seus feitos, por seus valores, virtudes, por suas atitudes e, é claro, pela atração física. É observando essas pessoas e se espelhando nelas que tomamos muitas das decisões na nossa própria vida, quer o façamos conscientemente ou não. A canção fala sobre as diversas vezes que deixamos de ver o óbvio, principalmente quando se trata de pessoas e do comportamento humano. A letra fala também que deixamos de dar o devido valor para alguém até que o perdemos. Me disseram que você estava chorando. E foi então que eu percebi como lhe quero tanto. Diz a letra de Quase Sem Querer, que é um sucesso que você não esquece, do Legião Urbana de 1986.

Antes de encerrar, eu vou fazer um pedido. Mande a sua mensagem para nós pelo WhatsApp. O número você encontra em nosso site e mídias sociais. Eu sou Paulo Vaz e vou encerrar parodiando o encerramento dos desenhos animados da Luna e Tunes. Isso é tudo, pessoal.

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1: Excelente tarde de segunda-feira, ótima semana, agora 4:03. Vamos lá, daqui a pouquinho tem na música do dia Pink Floyd, ainda Jamiroquai, também Lady Gaga e Bruno Mars, Rita Lee. A gente abre com Tears for Fears, Head Over Heels.

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1: Informação chegando direto da nossa redação para você que acompanha aqui a sua Rádio Easy, agora 4:34.
2: Olá, boa tarde para você que está sintonizado na Rádio Centro América Easy. O INSS orienta os cidadãos que possuem perícia médica agendada na agência do INSS do CPA em Cuiabá a verificarem se houve alteração na data do atendimento. Alguns agendamentos poderão ser remarcados para o mutirão de perícias médicas que está sendo realizado até o dia 7 de agosto com o objetivo de antecipar os atendimentos. A consulta pode ser feita pelo aplicativo ou site Meu INSS ou então pela central telefônica 135. O INSS recomenda que os segurados confirmem as informações antes de se deslocarem para a agência, evitando assim transtornos e garantindo o comparecimento no local e também os horários corretos. Outras notícias ao longo da programação.
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0: Cooler Gang, Cherish aqui no A Hora do Café. A gente segue pro último bloco, daqui a pouquinho, 5 da tarde, tem Happy Hour.
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0: Cat Stevens, fechando mais uma edição aqui do Hora do Café, de volta amanhã, às 16h, agora 16h59.
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0: 5 em ponto, excelente semana para todo mundo, feliz mês de agosto para nós, com mais de 30 dias possivelmente, né? Isso sim, 31, mas a sensação é praticamente de 90. Vamos lá então para esse mês de agosto com tempo seco. A gente sabe como é o mês de agosto em todo o Centro-Oeste, então coragem, porque o mês de agosto só tá começando e a semana também. Daqui a pouquinho a gente fala que Senai abre 60 vagas gratuitas para cursos de operação de máquinas. População parda e preta representam mais de 70% do eleitorado do estado. E aí, como eu falei, agosto daquele jeito. Chega mais quente e seco em Mato Grosso e favorece a colheita. Bom, vamos juntos até às 19h. Renato Silva por aqui, Ranieri também, Rosemary, a Maria, todo mundo desejando boa semana, a Stephanie também. Vamos juntos até às 19h e a gente abre com a Rosalyn Snap. Este é o Happy Hour 5:01.

Urbana, Eduardo e Mônica. 5 e 9. Começou hoje a campanha nacional de multivacinação em todo o país. A ação segue até 1º de setembro e tem como objetivo atualizar a caderneta de vacinação de crianças e adolescentes com menos de 15 anos. Nos postos de saúde, os profissionais vão conferir a caderneta e aplicar as doses que estiverem em atraso, de acordo com a idade. A mobilização inclui vacinas contra poliomielite, sarampo, meningite, HPV, dengue, Covid-19 e outras do calendário nacional. O dia D da campanha está marcado para o dia 22 de agosto. Bom, e o calor e o tempo seco devem marcar o mês de agosto em Mato Grosso, como já sabemos. Segundo o IMET, as temperaturas podem ficar até 2 graus acima da média, com pouca chuva em boa parte do estado. Para quem está no campo, a notícia é positiva. De acordo com a Conab, essas condições ajudam na colheita do milho e do algodão da segunda safra, facilitando a secagem dos grãos e o trabalho das máquinas. Por outro lado, produtores de feijão devem redobrar a atenção, já que o calor aumenta a necessidade de água nas lavouras, o feijão irrigado, não é? Agora 5 horas 10 minutos, vamos juntos aqui na programação da sua Rádio Easy, sempre surpreendendo você aí do outro lado. E aí, como é que tá a sua segunda-feira? Como iniciamos essa semana, semana nova, mês novo também, você pode indicar o seu clássico, vai ao ar daqui a pouquinho, para quem tá ouvindo a gente em 99.1 Cuiabá, já, informações do trânsito, mas se você que está em Sinop 95.5, também Primavera do Leste 96.7, quiser interagir com a gente, sempre bem-vindo aqui, bem-vinda a sua participação pra gente então seguir juntos fazendo este happy hour até às 7 da noite, chegando o Genesis, Follow You, Follow Me, 5 e 11, aproveita, indica um clássico aí pra gente ouvir hoje.

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1: Agora 5:18, informações do trânsito com a nossa repórter Clara Lucite. Oi, Clara, boa tarde. Estamos tentando um contato com a nossa repórter Clara Lucite, aqui pelas ruas de Cuiabá, trazendo informações do trânsito. Caso você tenha informações e queira compartilhar com a gente, é só mandar pelo nosso WhatsApp aqui a sua mensagem. Vamos então tentando essa conexão. Acho que caímos aqui o sinal. Não temos um sinal aqui estabelecido e a nossa repórter Clara Lucite daqui a pouquinho volta com mais informações então.
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1: Muito bem, a previsão do tempo para amanhã em Cuiabá: o dia será de sol, sem nuvens no céu, com aumento de nebulosidade só à noite, não chove. Máxima prevista 35 graus. Em Sinop, o dia será de sol, uma névoa fraca ali ao amanhecer, temperatura alcança os 34 graus, muito próximo do que teremos na capital. Nesse momento, a gente tem 29 graus, umidade relativa do ar em 51%, com pouquíssimas chances de chuva para esse finalzinho de tarde, já já início de noite nublado aqui na cidade.
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7: Oi.
1: E agora a nossa repórter Clara Lucite com a gente aqui. Oi, você está ao vivo, pode trazer as informações do trânsito, Clara.
7: Oi, Bip, boa tarde novamente para você ouvinte que acompanha Centro América também. Escuta, região da Trincheira do Santa Rosa, nesse momento muito congestionada, e até as avenidas que tentam acessar ela ali pegam um trânsito bastante carregado. O aplicativo de trânsito está indicando ali um possível acidente na região. Tem trânsito intenso na Rua Pau Brasil, lateral da Escola Maria de Impina, para acessar a Fernando Corrêa, e aí a região do Coxipó também bastante movimentada, com trânsito em cima da ponte e na frente da rodoviária no sentido distrito industrial. Na beira rio, lateral do viaduto para acessar o córrego do Barbado, motorista também pega a fila. E a Carmindo de Campos hoje, ali em frente ao shopping popular sentido da Prainha, é outro ponto onde a região também está com bastante lentidão nesse fim de tarde. Bip.

Palavras do sucesso, Kaleidoscópio, aqui no Happy Hour, 5:32. E olha só, se você está buscando uma qualificação, eu tenho uma notícia boa aqui, hein? Qualificação profissional. O Senai Mato Grosso, Senai MT, está com inscrições abertas para 60 vagas gratuitas em cursos de operador de pá carregadeira e operador de rolo compactador em Cuiabá.

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Agora 5h35, muitas músicas acabam representando essa década que a gente gosta. Aliás, a gente tem um programa dedicado a essa década aqui, eu tô dizendo sobre a década de 80, layout 80. Muitas músicas vão trazer uma referência, mas essa daqui, ela traz ainda mais. Quem é que se lembra? Boy Meets Girl, Waiting for a Star to Fall.

0: 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Eu quero dançar com alguém que me ame. Essa é a mensagem da Whitney Houston. Ou melhor, quem escreveu essa música queria passar essa mensagem. E aí tem algo bastante interessante com a música que a gente acabou de ouvir, do Boy Meets Girl, Waiting for a Star to Fall. É uma dupla, na verdade, que surgiu ali nos anos 80. Queria, porque queria, que a Whitney Houston gravasse uma música deles. Eles queriam apresentar essa música pro chefão, então, da Arista. Quem é que se lembra da Arista Records? Aí tem uma história muito boa. O Clive Davis, que faleceu recentemente aos 94 anos, em 22 de junho, agora, de 2026, foi um grande figurão nessa cena americana da indústria do entretenimento, da indústria fonográfica. Foi ele quem revelou a Whitney Houston. E aí, tem uma música gravada pelo Whitney Houston, é aquela coisa, a mesma coisa que ter uma música gravada nos anos 70 pelo Roberto Carlos. Você ia mudar de vida, comprar carro, lancha, casa, mansão, enfim, porque ia vender muito. E aí, obviamente, direitos autorais nos Estados Unidos funciona e funciona muito bem. Pois então, eles não desistiram. Por quê? O Clive Davis disse: não, essa música não tem absolutamente nada a ver com a Whitney Houston. Pois eles não desistiram e aí então eles apresentaram essa música. Eles quem? Shannon Rubicam e George Merrill. E aí então foi aceita essa música que a Whitney Houston gravou em 1987. Eu quero dançar com alguém que me ame. Você quer também? I wanna dance with somebody. Aqui no Happy Hour, agora 5 horas 46 minutos. Agradecer aqui sempre a nossa audiência junto com a gente aqui. Deixa eu mandar um abraço aqui pra Gislaine. Ah, tá com a criançada, olha só, na volta às aulas. Segundo, 3 de agosto. Sim, é verdade, tá nublado, né, Gislaine? Obrigado, a Melissa também chegando por aqui. Que foto linda do pôr do sol. Aproveitar, mandar aqui um grande abraço pro meu parceiro de empresa aqui, parceiro da rede Mato Grossense de Comunicação, Vini Bulhões, sempre brilhando e muito, não é bem, Mato Grosso? Tá ali a bordo, ali do veículo do José Varcelo, que já estava sintonizado aqui na Centro América FM, certo, Vini? Grande abraço pro José, valeu pela audiência de sempre aí. Aproveitando aí que a gente tá falando do trânsito, para quem tá curtindo 99.1 Cuiabá, vamos acionar a nossa repórter Clara Lucite, que tem mais informações sobre o trânsito pra gente agora. Oi, Clara, bem-vinda de volta.
1: Tenho sim, obrigada, Bip. Um ótimo início de noite para você ouvinte ligado no Happy Hour também. Bip, trânsito lento nesse momento na Miguel Sutil, no cruzamento com a Avenida do CPA, onde eu falo ao vivo, mesmo com a liberação nos dois sentidos, para quem segue para a região da Fernando Corrêa, fica um pouco parado aqui em cima do viaduto. Agora, para quem segue para a região da Rodoviária, Parque Mãe Bonifácia, ó, trânsito fluindo nesse momento, tá? E aí a gente tem um trânsito bem lento na Prainha, subindo o Morro da Luz, tem estreitamento da pista, aquelas obras na região que a gente já tem acompanhado aí nos últimos dias. Agora, ali no final da Avenida do CPA, também com trânsito carregado, já chegando na Mato Grosso, e a gente destaca um pouco mais para cima a Avenida Climação e a Gonçalo Antunes, que se ligam com a Avenida das Torres, trânsito bastante intenso. Em Várzea Grande, temos lentidão nesse momento ali na FEB, sentido aeroporto, passando em frente às concessionárias, e na Couto Magalhães, bem na região central e na Alzira Santana. 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

0: Música, informação e muita interação. Então, das ruas de Cuiabá em 99.1, com o Vini, que tá curtindo a gente aí, obrigado. Mais uma vez, Clara Lucite, nossa repórter, sempre trazendo aí as melhores informações do trânsito. Melhores no sentido de repente, desviar você aí de um trecho mais intenso, que é comum, na verdade, nesse horário. Agora, não é só Cuiabá que tá com trânsito, agora nesse momento não, né, Helena? Boa noite.
1: Oi, Bip. Não adianta a gente sair de Cuiabá, não. Tô em Sinop. É. E ô, trânsitozinho que tá difícil.
0: Ixi.
1: Tá com uma música aí pra gente?
0: Uma música?
1: Pra gente poder sair desse trânsito, já que tá difícil, pelo menos feliz.
0: Então tá, eu falei pra ela, uma banda, um artista, algo assim que você, né, goste, vamos lá, porque no trânsito não é fácil, vamos aproveitar e agradar toda a nossa audiência. Ela me mandou esse áudio aqui, ó.
1: Eu gosto de música animada, pode tocar o que você quiser aí, que eu vou gostar, com certeza.
0: Então vamos lá, de Electric Light Orchestra, que tal? Rock and Roll is King. 5h52.

0: E Gadu, estamos dançando aqui no carro. O povo tá achando que a gente é doido, mas a gente só é feliz mesmo. Obrigada.
1: Que maravilha, que energia boa. Helena Amaral curtindo a gente, 95.5. Sinop, bem-vinda. Sinop, bem-vinda. Primavera do Leste, 96.7. E a nossa querida Cuiabá 99.1. Seguimos até às 7 horas da noite, trazendo música e informação aqui sempre pra você. Aliás, uma coincidência aqui, ouvindo Makes Me Wonder do Maroon 5, me lembrei do lançamento na virada do milênio ali. É 2 anos depois, né? Aliás, virada de século, de milênio, começo dos anos 2000. Quem é que se lembra do bug do milênio, né? A gente achou que ia acontecer tanta coisa e, na verdade, só foi um dia após o outro, né? De 31 de dezembro de 99 para 1º de janeiro de 2000. Bom, mas muita coisa na música aconteceu sim. E lógico que isso não começa do nada. Então você precisa de mais artista pop para poder manter ali o follow the money, não é? Os americanos falam isso. É para manter realmente a coisa fluindo. Então você vai seguindo o dinheiro. E artistas ali no começo dos anos 2000 começaram a ser revelados. Aqui é um caso, Maroon 5, Adam Levine, não é? Cara boa pinta, tal, rolando um som, saindo daquele grunge, aquela coisa mais introspectiva, com Soundgarden, com o Pearl Jam. Aliás, o Ed Vedder vem agora em novembro pro Brasil, num show lá no Parque do Ibirapuera, e reinou ali nos anos 90, mas no começo dos anos 2000 começaram a surgir. Quem foi o responsável pelo Maroon 5? O Clive Davis, que eu acabei de falar, cara que morreu agora em junho de 2026, foi um grande figurão. Então esses caras é quem investia realmente nessa turma, olhava, olha, acho que isso aqui é interessante, esse tipo de sonoridade, com esses elementos aqui, imagina as equações, os caras vão fazendo, tem toda uma métrica para funcionar na música pop. E ele quem revelou lá nos anos 80 a Whitney Houston, que infelizmente tem um documentário, chama Clive Davis, Nosso Ritmo, eu assisti há um tempo atrás, é maravilhoso. Esse cara acabou fundando essa gravadora, a Arista Records, foi muito importante ali nos anos 70, né? Em 75, 74. Bom, Aretha Franklin estava no catálogo, Carlos Santana, Tony Braxton, Perry Smith, que acabou de ter um encontro com o Papa, não sei se vocês viram, com o Papa Leão XIV. Perry Smith esteve lá, estava fazendo um show em Milão, foi recebida, são americanos conterrâneos, olha que coisa. E é bem legal ainda, ele pergunta para ela se ela fala alguma coisa de italiano, ela falou, não, eu sou uma pura americana só mesmo, né? E o encontro é muito legal, depois quem não viu, Perry Smith, de Because the Night e tantas outras músicas, música que o grande amigo dela, o Bruce Springsteen, deu de presente e projetou a Perry Smith para o mainstream, né? Porque ela fazia parte daquele underground dos anos 70 ali em Nova York. Já que a gente está falando de artistas e como é difícil, na verdade, esse meio, tem uma artista pop chamada Ariana Grande e ela vai dar aí um tempo na carreira. Eu vou incluir essa conversa aqui, porque a Whitney Houston, a gente sabe, como a Amy Winehouse também, foram sucumbidas, enfim, por questões muito problemáticas, né? De tudo o que se envolve aí nesse meio, que é difícil de lidar, ganha-se grana, fama e depois não consegue lidar com tudo isso, né? É do sucesso ao insucesso muito rápido. Aí o insucesso está ligado às questões internas, que às vezes, ou na maioria das vezes, a gente não tem estrutura para aguentar. E essa artista Ariana Grande, que fez aí parcerias com grandes nomes da música pop também, ela estava encerrando a turnê Eternal Sunshine aí em Londres, né? Vai acabar fazendo o último show 1º de setembro, e aí a informação foi confirmada pelo representante da cantora aí a uma revista especializada, era música pop, a revista People. A decisão, na verdade, ela vai dar um tempo na carreira, vai encerrar essa turnê por conta de não estar exatamente aguentando toda essa pressão. Aí, você imagina só com TikTok agora, os edits, danças. Se a música, um trecho da música não viraliza, acabou, né? Não tem mais o disco todo e nem a música, nem o single mais é tão importante. Porque se não houver interesse nos 15 primeiros segundos, 20 ou 30, acabou. O artista não consegue fazer sucesso. E esse debate acabou ganhando força durante a divulgação do filme Wicked e voltou a crescer após também o lançamento de um clipe, né? E aí, mesmo assim, a equipe garante que a Ariana tá bem, agradece o apoio dos fãs, quer encerrar a turnê com saúde e tranquilidade antes de se afastar dos holofotes por um período. E é isso aí mesmo, tem que reorganizar as ideias. Veja, não é fácil, a gente olha a vida do artista, acha que tá tudo bem, né? Tá com turnê, fazendo tantas coisas legais, mas aqui dentro a coisa tá difícil de organizar, né?
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1: Infelizmente, foi o que aconteceu com a Whitney Houston. E o Clive Davis, no documentário, ele fala sobre isso, da tristeza de ter perdido uma amiga, alguém que ele revelou. Agora, 6:05.
3: Algumas coisas nos acompanham a vida toda. 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
1: Sete minutos, seguimos com o Happy Hour, tá chegando agora, se acomode, bem-vindo, bem-vinda, vamos lá, vencendo esta segunda-feira e começando o mês de agosto, que é interminável, a gente já sabe, ainda mais com o tempo que a gente tá enfrentando, muita seca, dificuldade, não é? E vamos lá, coragem, porque a semana e o mês só tá começando. Já já, a gente fala que população parda e preta representam mais de 70% do eleitorado do estado e ainda indicadores econômicos, vamos saber como é que se movimentou o mercado financeiro nessa segunda-feira, 3 de agosto. E para começar aqui essa hora, vamos convidar o cara que tem a música encarnada na alma dele. Não à toa, é um dos grandes nomes da Soul Music, a música de alma feita pelos pretos americanos desde o final do século XIX, que veio evoluir aqui para Stevie Wonder, Superstition, nos anos 70. Aumente o volume.

Put a little love on me, o Delegation aqui no Happy Hour. Aliás, sempre a gente comenta aqui sobre essa Soul Music, aquela feita em Detroit, no meio oeste americano, pela Motor Records, e uma outra na costa leste, na East Coast, ali na Filadélfia, inclusive a Philly Soul, né? Os ventos que vêm da Filadélfia e se encontram ali no meio oeste como uma rivalidade, porque era assim, a coisa ali era séria. Quem era dessa turma da Philly Soul, né? Ali da Filadélfia, rivalizava diretamente com a galera da Motown. Então, assim, não tinha brincadeira. Subiu no palco, vamos fazer um disco, tem que fazer melhor que eles. A gente tem que se vestir melhor que eles. É assim, a competição era dessa maneira. Essa coisa também da gente sempre romantizar, não é? Alguns ainda acham, alguns de repente acham que ainda existe aí essa, então, parceria, digamos assim, entre os músicos, as bandas, mas no final, cara, eles estão competindo, né? Porque eles precisam estar ali com a música ranqueada, a banda precisa desenvolver um trabalho legal e os músicos. Então, quando você está no mesmo meio, isso que eu tô dizendo ali, e é declarado isso, e isso fazia se tornar uma competição ali saudável para justamente surgir bandas e artistas assim. Só que nesse caso aqui do Delegation, os ventos vêm do outro lado do Oceano Atlântico. Sim, os caras são de Birmingham, mesmo lugar onde nasceu o Ozzy, o Tom Iommi. Olha que coisa, o heavy metal tava surgindo lá e também o Delegation fazendo a Soul Music. Isso meados dos anos 70, essa música é de 1979. É uma curiosidade aí sobre essa sonoridade, essa Soul Music tem sotaque britânico. 6:18. E falando nesse assunto, mas aqui uma notícia bastante divulgada já amplamente aí nos últimos dias em todos os portais, telejornais e tal, a crise imigratória, né, na fronteira entre o Marrocos e aí o enclave espanhol de Ceuta, continua mobilizando as autoridades, hein? Segundo organizações de direitos humanos, cerca de 100 mil pessoas se deslocaram em direção à região nos últimos dias. Depois, em direção à região, então, e mensagens foram divulgadas aí nas redes sociais, incentivando a travessia até. Milhares conseguiram entrar em Ceuta, mas a crise já deixou pelo menos 67 mortos, além de desaparecidos e centenas de menores ali desacompanhados. Enquanto a Espanha reforça a segurança na fronteira e enfrenta uma das maiores crises migratórias da região. E o carro voador da Eve Air Mobility, empresa ligada à Embraer, deu mais um passo importante no desenvolvimento. O protótipo realizou então o primeiro teste de transição do voo vertical para o horizontal, uma das etapas mais importantes do projeto. O ensaio aconteceu em Gavião Peixoto, no interior de São Paulo, e a aeronave permaneceu no ar por pouco mais de 3 minutos, atingindo 55 km por hora. O modelo tem capacidade para 4 passageiros e 1 piloto. Autonomia de até 100 quilômetros e a Eve prevê iniciar as entregas em 2027, depois da certificação da ANAC. Se é o seu caso, você já fez a sua reserva por alguns milhares de reais, ou eu não sei nem se paga em dólar, eu acredito que sim, tudo bem que é ligado a Embraer, mas se você reservou a sua, parece que tá tudo certo para 2027, hein? Vamos lá, não vamos sair do Reino Unido. Agora, mais

música diz. Você quer a sua liberdade e está certo que deve encontrá-la. 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Fleetwood.

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2: Clara, o sítio de volta com a gente, atualizando as informações do trânsito. Oi, Clara.
3: Isso mesmo, Bip. Boa noite novamente para você que acompanha o Happy Hour também. Trânsito um pouco lento nesse momento na Mato Grosso, descendo ali sentido Corpo de Bombeiros. E temos um trânsito mais parado debaixo do viaduto do Despraiado. Tem motorista, inclusive, tentando acessar ela pela Afonso Pena, ouvindo da Miguel Sutil e mesmo assim pegando congestionamento. A Avenida do CPA, passei por lá, continua com uma pequena lentidão bem no final dela, ali entre a Prainha. E agora em Várzea Grande, temos lentidão na João Ponce de Arruda e na Filinto Miller, chegando no aeroporto. Depois, trânsito parado na Ciríaco Cândia, chegando na entrada da passagem da Conceição. E a BR 070, conhecida aí como Imigrantes, segue movimentada principalmente para o motorista que segue para a região do Capão Grande. Bom Sucesso. Eu continuo acompanhando o trânsito.
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3: 6:37. O mercado financeiro reduziu as expectativas para os índices de inflação e, pela primeira vez desde março, da taxa básica de juros. A Selic deve fechar 2026 em 13,75%. Quando a taxa Selic é reduzida, a tendência é que o crédito fique mais barato, com um incentivo à produção e ao consumo, diminuindo o controle sobre a inflação e estimulando a atividade econômica. As projeções para a economia, PIB, né, o produto interno bruto, e o câmbio, o dólar, neste ano vem se mantendo estáveis há pelo menos aí 5 semanas, em 1,99%, e aí R$ 5,20, então vem se mantendo o dólar. No mercado financeiro hoje, o dólar subiu 0,34% e ficou em R$ 5,08. O euro também teve crescimento de 0,17% e é vendido a R$ 5,85, e o Ibovespa caiu 0,3%.
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3: E um bombardeio russo destruiu cerca de 8 milhões de livros em um armazém de uma editora no nordeste da Ucrânia. Segundo a empresa, essa foi a maior perda da infraestrutura editorial ucraniana desde o início da guerra em 2022. O depósito ficava na cidade.

cidade de Kharkiv e foi atingido durante um ataque com drones e mísseis. A editora classificou o episódio como um ataque à educação e à cultura do país. Nos últimos meses, outros espaços culturais, como museus, igrejas e bibliotecas, também foram danificados durante o conflito. E mais de 70% do eleitorado de Mato Grosso é formado por pessoas que se declaram pretas ou pardas. Os dados são do Tribunal Superior Eleitoral. Os eleitores pardos somam quase 60% do total, enquanto os pretos representam pouco mais de 10%. Os brancos correspondem a cerca de 27% do eleitorado e indígenas e amarelos completam o cadastro. Especialistas lembram que esse cenário reflete uma longa história de ampliação do direito ao voto no Brasil, já que durante muitos anos critérios como renda, alfabetização e gênero limitaram a participação de grande parte da população nas eleições. Agora 6h40, hein? Daqui a pouquinho tem clássico do ouvinte. Aproveita para indicar o seu. Vamos de Toquinho e Vinícius, Escravo da Alegria.

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3: Está começando mais um Cerveja para Descontrair e nós vamos falar hoje sobre lúpulo. Nós estamos nessa semana quebrando alguns mitos dentro do meio cervejeiro. Nós falamos sobre a água, falamos também sobre a temperatura de serviço e hoje nós vamos falar da questão do lúpulo. Algumas cervejarias usam em campanhas publicitárias a história do lúpulo importado, como se fosse um grande diferencial de qualidade, né? Você já viu essa história? Ah, minha cerveja é um pouquinho melhor porque eu uso lúpulo importado. Bom, acontece que o Brasil não produz lúpulo em grande escala. Por isso, em apenas casos isolados ou mesmo experimentais, houve produção de cerveja com lúpulo nacional. Eu lembro aqui que a cervejaria Baden-Baden e a cervejaria Birland já fizeram cervejas, lotes pequenos, com lúpulos nacionais. Em linhas gerais, e principalmente as grandes cervejarias, todos os lúpulos vêm de países produtores, como Alemanha, Inglaterra, República Tcheca e Estados Unidos. Então, quando alguém disser que a cerveja é melhor porque utiliza lúpulo importado, pode desconfiar, porque essa aí é mais um mito dentre os vários mitos que temos no mundo cervejeiro. Gostou da nossa dica de hoje? Vamos ficando por aqui, eu agradeço a sua audiência. E você já sabe, cerveja é para descontrair, com moderação e responsabilidade.
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agora 6:50. E aí, tá chegando agora? Se acomode. Estamos aqui sempre prontos pra você nos ouvir. Eu poderia falar, estamos aqui sempre prontos pra te ouvir. Também podemos. Você pode mandar a sua mensagem de áudio, vídeo, texto, fique à vontade. Mas estamos sempre prontos aqui pra tocar algo especial pra você ouvir, seja no nosso conteúdo de entretenimento, notícia, música, informação. E essa interação é sempre muito importante. Já desejando ótima semana, bom mês de agosto aí pra todos nós. Ó, falar um pouquinho do Jaffar Jackson. Jaffar Jackson, recentemente sucesso com o filme do Tio, não é? Depois desse sucesso da cinebiografia de Michael Jackson, ele tem um novo desafio em Hollywood. Ó, que legal. Lembrando que ele é filho do Jermaine Jackson, um dos caras que, inclusive, casou-se com uma das filhas do Berry Gord. Quem que é o Berry Gord? O cara que fundou a Motown Records. Foi quando eles surgiram lá, não é? Crianças, o Jackson 5. No filme mostra isso. É aquele momento que o Michael Jackson, que coisa, né? Depois ele ia produzir os próprios discos, né? Ia tomar conta da carreira dele. E ele já, quando criança, mostra ali aquele interesse pelos equipamentos, a mesa de som. E quem tá sentado é o Berry Gord. Mas o pai, o puxa, né? Pra porta novamente. Fala, vem, tá bom já, né? Naquela coisa que a gente viu muito bem e não é segredo, de manipulação das crianças e o lucro a qualquer custo e, né, saúde mental dos meninos. E o Jermaine Jackson acabou ficando, inclusive, na gravadora quando o Michael Jackson saiu, e ele é pai do Jaffar Jackson. O ator foi escalado para o filme Supermax, onde vai contracenar, inclusive, com Will Smith, que recentemente estava no Brasil aí. O longa será, eu não sei se está ainda, né? Já foi embora? Não, ainda, né? Deu uma entrevista, inclusive, para Maju, no Fantástico, acho que é algo assim, né? Super descontraído e tal, depois daquela situação horrorosa lá com Chris Rock, né? No Oscar, enfim. O longa, então, vai ser com o Will Smith. Ele vai contracenar com ele e tal, é aquela ação ambientada toda naquela situação hollywoodiana e tal, aquele roteiro que a gente já sabe. Quando sair, vamos contar aqui. Agora, falando dessa indústria do entretenimento, quem é que se lembra desta música aqui? Todo mundo, né? Esses dias, inclusive, toquei esses dias, quinta-feira passada, talvez, estava um pôr do sol maravilhoso. E aí, essa banda aqui chama-se, ó, banda americana New Radicals. You Get What You Give. Fez muito sucesso ali em 1998. Ah, como eu toquei essa música no rádio. Uau! Era uma loucura, não é? Desse álbum aí, eles não foram pra frente. Porque eles alegaram, o Alex Gregg, cara que é o vocalista aqui, já vou contar uma história sobre ele, que eles não estavam prontos para a fama que eles tiveram ali. Foi realmente uma coisa absurda, né? Fez muito sucesso aquele álbum, turnê pelos Estados Unidos inteiro, muita grana, muita fama e tal. E aí os caras, pera, isso aqui não é pra gente não. E eles pararam, só que eles estão de volta em 2026. Sim, eles estão de volta pra, inclusive, ser tema de um filme que vai ser lançado agora, em agosto. Um filme, inclusive, produzido pela Universal Pictures. Aí, quando você olha isso, já é um indicativo de que pode dar certo, né? Tem uma grande corporação por trás. O nome do filme é One Night Only. Aí, também, comédia romântica, aquele roteiro que a gente já tá acostumado e tal. Mas, vamos colocar um trecho dessa volta, depois de tantos anos, do Alex Gregg, junto com o New Radicals. Ele fez essa música aqui, a gente vai ouvir um trecho. Enquanto você vai pensando, inclusive, enquanto você vai pensando aí no seu clássico, hein? Muito bem, então pense no seu clássico, e aí, daqui a pouquinho, a gente vai tocar o seu clássico aqui. Agora sim, esta é a faixa. One night only. São os caras desse som aqui, ó. Vamos pra cá. Pegada boa, hein?

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Esse é o Alex Greg, que na verdade é o seguinte, poxa, Bepi, então eles fizeram só esse disco lá em no final dos anos 90, 98 na verdade, é, e aí parou a banda, só que ele não deixou de produzir não, o cara é bom de compor, uma música que fez muito sucesso no começo dos anos 2001 na verdade, voltou recentemente ao topo das paradas por conta do filme Saltburn, exatamente esta música aqui, que a inglesa Felix Baxter deu voz. Essa letra é do Alex Greg, do New Radicals. Pede o seu clássico pra gente ouvir em minutos.

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2: 6h59, tá na hora da gente ir embora. That's all, folks. Por hoje é só, hein, pessoal? Amanhã, de volta aqui na programação da sua Rádio Easy. A Cíntia pediu pra tocar uma do Oasis, pediu pra escolher. Então vamos lá, clássico do ouvinte pra Cíntia aqui. Stop crying your heart out. Até amanhã, ótima noite de segunda. Boa semana pra todo mundo. Irmãos Gallagher, aqui na Centro América FM.

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3: 7:05.
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2: Olá, boa noite. Estamos aqui nesta segunda-feira, nesse 3 de agosto, por esses próximos 30 dias. Estaremos aqui, clássicos da original. Só lembrando que o Oli George está em período de férias, então estaremos aqui até o dia 2 de setembro. Nesses grandes clássicos para essas duas últimas, para essas duas horas juntos aqui, com essa programação incrível. A gente começa com essa canção inesquecível. Monday, Monday, para essa segunda-feira.

Eu vou, por que não, por que não? Clássico nacional, Caetano Veloso, alegria, alegria. Teve Spinners, I'll Be Around, teve Free as a Bird, Beatles e Mamas and the Papas, Monday, Monday. Começamos assim nossa participação nessa noite de segunda-feira aqui na Centro América. Boa noite para você em Sinop, pelos 95,5 norte do estado nos acompanhando, 7:20. Também Primavera do Leste, pelos 96,7. Cuiabá e região, pelos 99,1. Ainda temos Rondonópolis, pelos 101,5. Onde você estiver, obrigado pelo carinho da sua sintonia. Já já tem o som do Guns N' Roses. Fique aqui.

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1: E aí, sintonizou agora Centro América? O nosso muito obrigado, uma excelente noite pra você e uma semana muito produtiva, abençoada e também esse mês, né? O mês de agosto com as melhores músicas na sintonia da Centro América. E por falar em boa música, Guns N' Roses, essa versão de Since I Don't Have You, do Art Garfunkel.

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3: Seguindo com as melhores canções, noite de segunda-feira, só lembrando, clássicos da original, sempre de segunda a sexta, entre 7 e 9 da noite, na programação Easy, a rádio Easy de Mato Grosso. Boa noite para você, Primavera, nos acompanhando, Sinop também, Várzea Grande, Cuiabá, região, onde quer que você esteja, nos ouvindo também pelo aplicativo, pelos sites da Centro América, centroamericafm.com.br. Lá você tem todos os streams da Centro América FM. All Stewart, Year of the Cat. Agora 7:35.

Mas uma música que nos transporta no tempo, né? Como é bom recordar Eagles Hotel California, clássicos da original, que ainda teve Al Stewart, Ear of the Cat, já já tem mais. Lembrando que daqui a pouco, às 8, tem o Paulo Vaz e o Pense Nisso, mensagem para nossa reflexão.

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1: Bom, de volta com a programação. Sabe aquela música? A música que inspira, que emociona? Você ouve aqui na Centro América. 7:48, tem Don't Dream It's Over. Vamos ouvir o Crowded House.

Ah, sem dúvida alguma, nossa noite fica muito melhor quando sintonizamos aqui a Centro-América, né? Agora, às 7h55, já tem o Paulo Vaz com Pense Nisso, mensagem belíssima para nossa reflexão, já. Mas antes, esse clássico que não poderia ficar de fora da programação desta segunda-feira. Johnny Rivers, Baby I Need Your Lovin'.

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2: Vá ao Oeste. Durante o século XV, os desbravadores dos mares passaram por muitas empreitadas difíceis. Eles estavam em busca de novas terras. Colombo descobriu a América do Norte em 1492 e Cabral, o Brasil, em 1500. Descobriram essas terras ao oeste de onde residiam, a milhas e milhas de distância. Tempos depois, houve outras empreitadas. Os americanos buscaram novas terras, mas a oeste de um